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2: Olá, boa noite.
3: Boa noite para você que nos acompanha em todo o país.
2: Sexta-feira, 24 de julho de 2026.
3: E vamos aos destaques do dia.
2: Atenção, entregadores e mototaxistas.
3: A partir de segunda-feira, você pode negociar um novo veículo com juros mais em conta. Pablo Mundim.
4: O programa permite financiar um veículo zero quilômetro, como bicicleta elétrica, ciclomotor, motoneta, moto elétrica ou moto flex.
2: Proteção de mulheres na internet e enfrentamento da violência no ambiente digital.
3: Plataformas devem retirar em até 2 horas conteúdo íntimo não autorizado.
2: E está proibido o uso de inteligência artificial para criar imagens íntimas falsas.
3: É o que prevê o decreto que entrou em vigor esta semana, Luana Karen.
5: A norma engloba crimes e outros atos ilícitos praticados com o uso da internet que provoquem sofrimento físico, psicológico, sexual, político ou econômico.
2: E sancionada lei que autoriza o uso do spray de pimenta para autodefesa por mulheres acima de 18 anos. Raquel Mariano.
6: O aerossol deverá ser de uso individual, intransferível e não poderá conter substância letal ou que cause intoxicação permanente.
3: Hoje, na apresentação da Voz do Brasil, eu, Helen Bernardes e Luciana Vasconcelos.
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3: Atenção, mototaxistas, motofretistas e entregadores de aplicativos habilitados no programa Move Brasil.
2: O início das operações da linha de crédito nos bancos para a compra de novos veículos começa na próxima segunda-feira, dia 27 de julho.
3: Nesta fase, a liberação do financiamento dependerá da análise feita pelas instituições financeiras.
7: Os trabalhadores que usam motocicletas e bicicletas como instrumento de trabalho terão um pouco mais de tempo para dar início à segunda fase da linha de financiamento do programa Move Brasil. As operações, que começariam em 13 de julho, foram adiadas para o dia 27 para a conclusão de testes tecnológicos e operacionais entre os sistemas dos bancos e do programa, explica o Alice Moreira, secretário de Desenvolvimento Industrial, Inovação, Comércio e Serviços.
8: Nós fizemos uma prorrogação do programa para que isso estivesse garantido. Por quê? Porque com o fundo garantidor não significa dizer que o trabalhador com problema de inadimplência, por exemplo, vai ter acesso a esse crédito. Mas melhora, por exemplo, a pontuação, as condições de score dos trabalhadores para ter acesso ao crédito.
7: A linha de crédito é destinada a entregadores ciclistas e motociclistas, motofretistas e mototaxistas, tanto os que trabalham por aplicativos quanto os que tem vínculo formal de emprego. O programa permite financiar um veículo zero quilômetro, como bicicleta elétrica, ciclomotor, motoneta, moto elétrica ou moto flex. A contratação do financiamento continua dependendo da análise de crédito feita pela instituição financeira. O financiamento tem prazo de até 48 meses para pagamento e carência de 2 meses. As operações contam com parte da cobertura do Fundo Garantidor de Operações, o FGO, como destaca o secretário de Desenvolvimento Industrial, Inovação, Comércio e Serviços, o Alice Moreira.
8: A utilização do fundo garantidor vai mitigar o risco de crédito. Então, a gente vai ter uma cobertura de 50% da receita e 100% da operação. Com o Banco do Brasil e Caixa Econômica operando essas linhas de crédito, assim como outros bancos que se habilitarão ao programa. A taxa de juros para os homens é de 12,5% ao ano. A taxa de juros para as mulheres é de 11,5% ao ano.
7: Aqueles que não se habilitaram ainda podem fazer a solicitação, mas precisam cumprir alguns requisitos. É preciso ter CNH categoria A, estar cadastrado em aplicativos de transporte ou entrega há pelo menos 6 meses, com no mínimo 100 corridas ou entregas feitas, ou trabalhar com carteira assinada há pelo menos 6 meses. Em seguida, o trabalhador deve acessar o endereço movebrasil.sistema.gov.br e fazer a inscrição utilizando a conta Gov. Em até 5 dias úteis, o sistema informa se a solicitação atende aos critérios critérios do programa. Com isso, os trabalhadores com participação confirmada poderão procurar a Caixa Econômica Federal, o Banco do Brasil ou outras instituições financeiras habilitadas para facilitar o crédito. Reportagem Pablo Mudim.
2: Após a divulgação de duas taxas adicionais impostas pelos Estados Unidos a produtos brasileiros, o governo informou como isso afeta o país.
3: Levantamento feito pelo Ministério do Desenvolvimento, Indústria, Comércio e Serviços apontou que 52,7% das exportações brasileiras para os Estados Unidos não estão alcançadas pelas sobretaxas.
2: Nessa categoria estão, por exemplo, café, carnes, ferro fundido, aeronaves, suco de laranja, frutas, vários produtos químicos e a maior parte das exportações de celulose.
3: De acordo com o Ministério, com base no comércio bilateral de 2024, estima-se que aproximadamente 23,1% das exportações ao país norte-americano estejam sujeitas às novas sobretaxas.
2: Agora é lei. Mulheres poderão usar aerossol de extratos vegetais, conhecido como spray de pimenta, para autodefesa.
3: A norma foi publicada hoje no Diário Oficial.
9: Foi sancionada nesta sexta-feira a lei que autoriza em todo o país a comercialização, a aquisição e a posse de aerossol de extratos vegetais, conhecido como spray de pimenta, para a autodefesa das mulheres. Para comprar o produto, elas terão que cumprir algumas exigências, como ter idade mínima de 18 anos, apresentar documento com foto e o comprovante de residência e declarar que não possui condenação por crime doloso com violência ou grave ameaça. O dispositivo pode ter capacidade máxima de 50 ml e pode ser usado apenas para repelir agressão injusta atual ou iminente. Ele é classificado como um instrumento de menor potencial ofensivo e deve ser composto por extratos vegetais regulamentados pela Anvisa. O aerossol deverá ser de uso individual, intransferível e não poderá conter substância letal ou que causa intoxicação permanente. A comercialização será fiscalizada pelo Poder Executivo e os comerciantes deverão manter o registro das vendas por 5 anos e orientar as compradoras sobre o uso correto do equipamento. A nova legislação ainda cria o Programa Nacional de Capacitação em Defesa Pessoal e Uso de Instrumentos de Menor Potencial Ofensivo para Mulheres. A ideia é oferecer orientações sobre legítima defesa e ações de combate à violência doméstica. Raquel Mariano, para a Voz do Brasil.
2: E já estão em vigor novas regras para proteger as mulheres do ambiente digital.
3: O decreto publicado nesta semana estabelece diretrizes para prevenir e combater os crimes cometidos ou facilitados pelo uso de tecnologias, incluindo conteúdos manipulados por inteligência artificial.
2: Confira agora na reportagem de Luana Karen.
10: A violência contra mulheres não conhece limites físicos e cada vez mais as agressões se espalham pelas redes sociais, aplicativos de mensagens e outras plataformas digitais. Para enfrentar esse cenário, entraram em vigor novas regras que reforçam a proteção das mulheres no ambiente digital e estabelecem responsabilidades para as plataformas de internet, como destaca a ministra das Mulheres, Márcia Lopes.
11: Toda vez que uma mulher se sentir ofendida, humilhada, com exposição de conteúdos íntimos não consentidos, ela imediatamente denuncia para a plataforma e a plataforma tem 2 horas para a remoção desses conteúdos. Caso contrário, responderá com multa, com outros tipos de controle pela Agência Nacional de Proteção de Dados do Ministério da Justiça.
10: O decreto define o que é violência contra a mulher em ambiente digital. A norma engloba crimes e outros atos ilícitos praticados com o uso da internet e de tecnologias digitais, que provoquem sofrimento físico, psicológico, sexual, político ou econômico. A delegada-chefe adjunta da Delegacia Especial de Atendimento à Mulher de Brasília, Mariana Almeida, destaca que grande parte das vítimas são crianças e adolescentes.
12: Muitos desses casos têm acontecido com adolescentes, principalmente ali na faixa iniciando ali dos 10, 11 anos de idade, que é o que, quando a gente acredita que elas passam a ter um acesso ao celular um pouco mais livre, né? E aí a gente vê, infelizmente, esses casos em que essas meninas são cooptadas através desses, até mesmo de chats de jogos, né?
13: Uma das principais mudanças trazidas pelo decreto é a obrigação das plataformas digitais de agir com rapidez. Nos casos de divulgação de imagens ou vídeos íntimos sem autorização, o conteúdo deverá ser retirado do ar em até 2 horas após a notificação. As empresas terão ainda que oferecer canais gratuitos e de fácil acesso para denúncias, acompanhar cada caso e divulgar informações sobre a Central de Atendimento à Mulher, o Ligue 180. A delegada-chefe adjunta Mariana Almeida destaca que muitas vezes, por estar atrás de uma tela, o criminoso acredita que pode sair impune.
12: A internet, ela deixa rastro. Então, nós temos, sim, meios, nós temos mecanismos de, através desses rastros, né, que são deixados ali, é possível, sim, responsabilizar esses agressores que tentam ali se valer desse anonimato para praticar esses crimes contra as mulheres.
13: O decreto também trata de um problema cada vez mais comum, o uso da inteligência artificial para criar imagens ou vídeos falsos de nudez ou conteúdo sexual envolvendo mulheres. As plataformas deverão adotar mecanismos para identificar e bloquear esse tipo de solicitação. Outra novidade é a determinação para reduzir o alcance de ataques coordenados contra mulheres nas redes sociais, especialmente quando envolvem mulheres que exercem funções públicas ou têm grande exposição profissional, como jornalistas. A fiscalização ficará a cargo da Autoridade Nacional de Proteção de Dados. Casos de violência contra a mulher podem ser denunciados pelo Ligue 180, que funciona gratuitamente 24 horas por dia. Violações de direitos humanos também podem ser comunicadas pelo Disque 100. Reportagem Luana Karen.
14: Atualmente, a maior parte dos serviços públicos podem ser encontrados pela internet usando a conta GovBR.
15: Mais de 177 milhões de pessoas usam o GovBR e são mais de 13 mil serviços públicos digitais disponíveis.
14: O repórter Carlos Oliveira fala quais cuidados que temos que ter com a conta. Vamos ouvir.
16: O primeiro cuidado que você precisa ter com a conta GovBR é guardar a sua senha com o mais absoluto sigilo. Nunca compartilhe com ninguém. Tenha o mesmo rigor que você tem com a senha do seu banco. Outra coisa importante é aumentar o nível da sua conta GovBR para ouro, caso ainda não seja. Aí você pode fazer o reconhecimento facial, o que torna a identificação ainda mais segura contra possíveis fraudes. Habilite também a verificação em 2 etapas. Com isso, toda vez que você entrar no GovBR, colocar o seu CPF e senha, o aplicativo GovBR vai gerar um código. Só depois que digitar esse código é que você terá acesso à plataforma. A verificação em 2 etapas vai funcionar se você tiver a conta GovBR de nível prata ou ouro. Você ainda pode fazer a gestão dos dispositivos que acessam sua conta GovBR. Essa ferramenta permite o monitoramento de quais aparelhos e em que locais a sua conta foi acessada pela última vez. E o histórico da conta GovBR, do mesmo jeito, mostra todos os acessos, além dos atendimentos feitos na plataforma. Mais de 177 milhões de pessoas usam o GovBR e são mais de 13 mil serviços públicos digitais disponíveis. A plataforma abrange serviços federais, estaduais e municipais. Segundo o diretor do Departamento de Identidade Digital da Secretaria de Governo Digital do Ministério da Gestão, Hudson Mesquita, este ambiente do GovBR é seguro.
17: Não há registros de invasões ou de vazamento de dados na plataforma GovBR. O sistema possui diversas tecnologias e processos de monitoramento que garantem a segurança dos ambientes tecnológicos e a privacidade das pessoas.
16: Para saber como aumentar o nível de sua conta, fazer a verificação em 2 etapas, habilitar a gestão de dispositivos, ver como baixar o aplicativo GovBR e tirar qualquer dúvida sobre a plataforma, acesse o site gov.br/conta. Também existem unidades de atendimento presencial do GovBR. Para saber se tem uma perto de você, acesse o site gov.br/presencial. Reportagem Carlos Oliveira.
15: Lidar com dinheiro não precisa ser um bicho de sete cabeças. E o aprendizado pode começar bem cedo na própria escola.
14: Para ajudar o ensino dentro das salas de aula, as secretarias de educação podem contar com material de apoio do FNDE. Saiba mais com Diego Freitas.
18: Secretarias estaduais e municipais de educação já podem acessar os materiais do projeto Educação Fiscal, Cidadania e Controle Social nas Escolas. Os conteúdos estão disponíveis no portal do Fundo Nacional de Desenvolvimento da Educação, FNDE. Os materiais podem ser utilizados em disciplinas, projetos pedagógicos locais e atividades de educação integral, observadas as definições de cada sistema de ensino. Segundo o Ministério da Educação, a proposta é apoiar o trabalho das redes da educação básica com conteúdos voltados à educação fiscal, ao orçamento público, à transparência e ao controle social. Os recursos pedagógicos e as informações sobre a adesão podem ser consultados na página do projeto, disponível em gov.br/FNDE. A adesão é voluntária. Diego Freitas, para a Voz do Brasil.
15: Termina amanhã, dia 25, o prazo para o envio de contribuições sobre a educação bilíngue de surdos no país.
14: As contribuições serão usadas para consolidar as diretrizes nacionais desta modalidade, para um ensino mais inclusivo e de maior qualidade.
19: Podem participar professores, gestores, profissionais da educação e qualquer cidadão interessado no tema. O professor universitário Emiliano Aquino, que é também pai e sobrinho de surdos, destaca a importância da participação da sociedade em torno deste tema.
20: Essas opiniões da sociedade constituem uma das fontes que ajudam os conselheiros a pensarem e a deliberarem. Isso é absolutamente fundamental para que a modalidade possa ter consequências nos sistemas de ensino, nas escolas.
19: A consulta pública vai embasar a elaboração das diretrizes curriculares nacionais da educação bilíngue de surdos, um norte para estados e municípios na expansão e na consolidação dessa modalidade de ensino. Alguns dos pontos abordados pelo documento são o uso da língua brasileira de sinais nas escolas, o ensino do português escrito como segunda língua, a formação de professores bilíngues e a produção de materiais didáticos específicos para estudantes surdos. Para contribuir, basta acessar a plataforma brasilparticipativo.presidencia.gov.br. Reportagem Thaís Antônio.
15: E você pode aprender inglês e espanhol pela internet na plataforma MEC Idiomas.
14: A ferramenta é voltada à aprendizagem do nível básico ao avançado.
15: Saiba como se inscrever com Thaísa Vitória.
21: Uma plataforma gratuita para estudantes iniciarem ou complementarem o aprendizado em línguas estrangeiras. Esse é o objetivo do MEC Idiomas, que oferece cursos de inglês e espanhol por meio do portal mecidiomas.mec.gov.br ou de aplicativo. Para acessar a ferramenta, é necessário fazer login com uma conta gov.br. O usuário deve escolher o idioma que quer aprender. Em seguida, pode realizar o teste de proficiência disponível, que avalia o grau de conhecimento, ou iniciar diretamente pelo nível básico. Depois, é só começar as aulas, realizar os exercícios propostos e avançar pelas unidades do curso. As aulas são organizadas em 6 níveis de aprendizado. Cada um deles reúne de 4 a 6 módulos, contendo entre 10 e 15 aulas. No total, estão disponíveis cerca de 800 aulas. Ao concluir um nível, o estudante recebe um certificado. Thaísa Vitória para a Voz do Brasil.
14: Férias de julho estão na reta final e o fim de semana promete ser de praias, piscinas, rios e lagos para crianças e adolescentes.
15: Mas, para garantir que a diversão não vire tragédia, a atenção com os pequenos precisa ser redobrada.
14: É amanhã, dia 25 de julho, é o Dia Mundial de Prevenção do Afogamento, uma data que reforça cuidados simples e que podem salvar vidas.
15: E a repórter Graziele Bezerra mostra o que pais e responsáveis devem fazer para proteger a garotada.
22: A babá Cassiane de Freitas aproveitou os últimos dias de férias para levar a filha Ruth Esther, de 8 anos, para brincar e nadar no Lago Paranoá, em Brasília. Mas em nenhum momento da brincadeira desviou a atenção da menina. Era um olho na cria e o outro também.
0: Tem que ter bastante atenção, né? Porque criança cega a gente. Eu tenho muito medo também, por isso que eu deixo ela só no raso mesmo, porque a água é traiçoeira, né?
22: Nadar no lago é uma das brincadeiras preferidas da Ruth, que está sempre atenta para evitar acidentes na água.
1: Eu brinco de peixe, porque eu amo nadar. Eu tomo cuidado para mim não afogar, porque eu sou inteligente.
22: O Davi Lucas, de 13 anos, também aproveitou os últimos dias de férias na água, mas tudo com muita atenção e cuidado.
4: Eu sei nadar, mas não sou aquela pessoa que nada muito bem, e aí de vez em quando eu uso boia, mas como aqui eu tava com meu pai, né, ele tava tendo atenção e me olhando.
22: Dados do Ministério da Saúde apontam que dos cerca de 72 mil afogamentos ocorridos no Brasil entre 2010 e 2023, mais de 13 mil foram de crianças e adolescentes de 0 a 14 anos. Para os pequenos, entre 1 e 4 anos, essa é a segunda maior causa de mortes acidentais no país. E o afogamento em águas naturais, como rios e lagos, foi o mais frequente. Segundo o sargento Flávio Rosa, do Grupo de Operações Aquáticas do Corpo de Bombeiros do Distrito Federal, existem cuidados que precisam ser adotados para evitar que a diversão seja substituída por tragédia.
23: Em afogamento, a gente fala que água no umbigo é sinal de perigo, uma criança deve estar a um braço de distância do adulto responsável, a responsabilidade sobre a criança é do próprio responsável e não delegar isso jamais. Existe um tipo de boia que é o mais eficaz, que é ela que vai no tórax da criança e vai nos braços, mesmo com equipamento. A criança deve estar sob observação.
22: Para os adultos, o alerta do sargento é: se beber, não mergulhe.
23: Mais de 70% dos afogamentos têm influência da bebida alcoólica. Bebeu, interessante que não entre na água.
22: O Brasil tem uma política nacional de redução da morbimortalidade por acidentes e violências. O plano estabelece diretrizes para prevenir mortes e ferimentos causados por acidentes no país. Entre as diretrizes dessa política está a promoção de práticas e comportamentos seguros e saudáveis para evitar que os afogamentos acabem em morte ou lesões físicas, como explica a médica do Hospital Universitário de Brasília, Thaís Mendonça Barbosa.
24: É importante que a gente determine quem é o guardião da vez, né? Quem que vai cuidar daquelas crianças que estão próximas à água e que essa pessoa tenha atenção total naquilo. Claro que saber nadar diminui o risco, mas a gente tem que lembrar que ele não elimina, né? Brincadeiras na água, essa criança pode engolir a água, ela pode bater a cabeça num salto. Por isso que mesmo crianças que sabem nadar precisam estar sob supervisão e a gente lembrar que tudo acontece em questão de segundos, né?
22: O socorro imediato pode salvar vidas em caso de afogamentos. As ocorrências devem ser comunicadas ao SAMU no 192 ou aos bombeiros no número 193. Reportagem Graziele Bezerra.
14: E hoje, sexta-feira, Luciana, tem dica para o final de semana. Que tal assistir de casa um filme brasileiro?
15: Acho uma ótima ideia, Ellen. E a dica que quem vai dar sou eu. É a plataforma pública de streaming Tela Brasil, que tem mais de 550 opções de produções.
14: É, além de produções infantis, tem alguns indicados ao Oscar, como O Que É Isso, Companheiro? E clássicos como Deus e o Diabo na Terra do Sol, de Glauber Rocha.
25: A produção nacional de cinema está disponível a qualquer pessoa, em qualquer lugar, na palma da mão. É o Tela Brasil, primeira plataforma pública de streaming do audiovisual brasileiro. São filmes premiados, documentários, produções infantis, obras musicais e animações, entre mais de 550 títulos no catálogo. E o acesso é gratuito, basta usar a conta gov.br. A plataforma apresenta ainda filmes brasileiros indicados ao Oscar, entre eles O Quatrilho, de Fábio Barreto, e O Que É Isso, Companheiro, de Bruno Barreto, além de sucessos de bilheteria, como Carandiru, de Hector Babenco, e Olga, de Jaime Monjardim. Também estão disponíveis clássicos do cinema brasileiro, como Deus e o Diabo na Terra do Sol, de Glauber Rocha, e A Hora da Estrela, de Suzana Amaral. Mais de 300 obras oferecem recursos, como legendas descritivas, audiodescrição e tradução em libras. O aplicativo Tela Brasil está disponível para celulares e tablets com sistemas Android e iOS e na versão para computadores no endereço telabrasil.cultura.gov.br. Daniele Popov para A Voz do Brasil.
15: agências do INSS terão mais de 13 mil vagas de atendimento nesse fim de semana em todas as regiões do país.
3: Os atendimentos serão destinados à realização de perícias médicas e avaliações sociais, etapas obrigatórias para concessão de benefícios.
15: Para ser atendido, o cidadão precisa agendar pelo site ou aplicativo Meu INSS, ou então pelo telefone na central 135.
3: E essas foram as notícias do governo federal.
15: Uma realização da Secretaria de Comunicação Social da Presidência da República.
3: Com produção da empresa Brasil de Comunicação.
15: Fique agora com as notícias do Poder Judiciário e do Congresso Nacional. Boa noite e um bom fim de semana.
3: Boa noite, até segunda-feira.
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7: No Tribunal Constitucional de Portugal, o presidente do STF defende criação de rede de cortes constitucionais em defesa da independência judicial.
8: Para o STJ, é assédio de consumo a visita não solicitada a idosos para oferecer empréstimo consignado.
7: Tribunal Superior do Trabalho apoia a campanha de combate ao tráfico de crianças e adolescentes pela internet.
8: Boa noite, eu sou Marcela Luiz.
7: E eu sou Walter Lima.
8: O presidente do Supremo Tribunal Federal, ministro Edson Fachin, defendeu nesta sexta-feira, em Lisboa, a criação de uma rede de cortes constitucionais da América Latina, do Caribe e da Península Ibérica.
7: A proposta foi apresentada durante uma visita institucional ao Tribunal Constitucional de Portugal, com o objetivo de fortalecer a cooperação entre os tribunais na defesa da democracia, do Estado de Direito e da independência do Judiciário. Marcelo Della Libera.
9: O presidente do Supremo fez um balanço da agenda de sexta-feira em Portugal e destacou os avanços nas relações entre as instituições de justiça dos países de língua portuguesa.
26: Tivemos dois encontros muito produtivos. O primeiro com o Conselho Superior da Magistratura de Portugal, no qual discutimos integrações institucionais muito importantes. O segundo encontro que tivemos foi com o senhor presidente do Tribunal Constitucional Português e nós levamos a ele a nossa preocupação para criar e desenvolver uma rede na comunidade dos países de língua portuguesa de defesa da autonomia e da independência judicial.
9: Durante a agenda, também foi anunciada a primeira edição do curso Justiça 4.0. A formação será realizada em novembro no Supremo Tribunal Federal e reunirá representantes da comunidade dos países de língua portuguesa.
8: Para o STJ, é assédio de consumo a visita domiciliar de correspondentes bancários a aposentados e pensionistas do INSS sem solicitação para oferecer empréstimos consignados.
7: Essa prática é proibida pelo Código de Defesa do Consumidor. Fátima Uchoa.
27: O Ministério Público do Maranhão ajuizou ação civil pública após denúncias de assédio de consumo em Timbiras. A terceira turma do STJ manteve a decisão da Justiça Maranhense que condenou instituições financeiras a não realizarem visitas à casa de idosos para oferecer empréstimos consignados quando o serviço não tiver sido solicitado. Segundo a ministra relatora Nancy Andrighi, considerando a hipervulnerabilidade do idoso, a visita domiciliar não solicitada reduz drasticamente a margem de reflexão, pressionando a aceitação imediata do serviço.
8: Tribunal Superior do Trabalho apoia campanha de combate ao tráfico de crianças e adolescentes pela internet.
7: Este ano, a iniciativa foca na conscientização sobre os riscos das redes sociais. Marla Lacerda.
28: A campanha O Tráfico de Pessoas é Real quer conscientizar pais, mães, professores e sociedade sobre os perigos que sites e redes sociais oferecem. Um alerta sobre conversas aparentemente inocentes em ambientes virtuais, mas que, na verdade, terminam em aliciamento de vítimas. Mais de 3 milhões por ano. A campanha faz parte do projeto Liberdade no Ar, que desde 2022 conta com o apoio da Justiça do Trabalho na divulgação de vídeos e banners de conscientização.
2: Justiça determina que vereador de Joinville, em Santa Catarina, e outro réu removam vídeos ofensivos publicados em redes sociais.
7: A ação foi apresentada pelo Ministério Público Federal, Vanessa Pereira.
10: Segundo a ação, os vídeos publicados por um vereador de Joinville, em Santa Catarina, e por outro réu, contém mensagens discriminatórias e ofensivas contra moradores de comunidades periféricas, migrantes e beneficiários de programas sociais. Com isso, a Justiça Federal em Florianópolis determinou que os réus removam os conteúdos do ar em até 24 horas e que a empresa Meta retire os links das publicações do ar em até 48 horas, sob pena de multa.
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7: Boa noite.
2: E um bom fim de semana.
7: E até segunda-feira.
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1: Eu sou Humberto Pinheiro e estes são os destaques de hoje do Jornal do Senado, que começa agora. Acordo entre Mercosul e União Europeia é destaque da pauta internacional do Senado. Lei garante crédito a empresas afetadas pela crise no comércio externo. Aprovada pelo Senado, lei garante meia entrada na Copa do Mundo Feminina de 2027. Boa noite. O acordo de livre comércio entre o Mercosul e a União Europeia foi o principal destaque da pauta internacional do Senado no primeiro semestre. Após 26 anos de negociações, os senadores aprovaram o acordo provisório de comércio entre os dois blocos. A medida abre caminho para a formação de uma das maiores áreas de livre comércio do mundo, com um mercado de mais de 700 milhões de consumidores. Mais informações com o repórter Pedro Pincer.
2: O texto prevê redução de tarifas para 91% dos produtos importados pelo Mercosul e 95% dos produtos importados pela União Europeia. O acordo criará uma das maiores áreas de livre comércio do mundo, ligando os dois blocos em um mercado de mais de 700 milhões de pessoas. Entre os pontos positivos estão o aumento das exportações agrícolas, maior acesso a equipamentos e maquinários europeus, atração de investimentos e modernização industrial. A senadora Tereza Cristina, do Progressistas de Mato Grosso do Sul, deu mais detalhes sobre o tratado.
3: E o acordo, ele é muito amplo, ele trata de compras governamentais, investimentos, ele trata do setor financeiro, produtos do agro que vão ter acesso ao mercado europeu com alíquotas mais baratas e também o que nós vamos receber de lá. É uma coisa de mão dupla o acordo, não só o que nós exportamos e o que nós vamos importar de lá.
2: Outro acordo de livre comércio considerado importante foi o firmado entre o Mercosul e Singapura. Pelo texto, o país asiático concederá isenção tarifária imediata e integral à totalidade de produtos exportados pelo Mercosul. Já o bloco sul-americano se compromete a eliminar progressivamente, em até 15 anos, as tarifas incidentes sobre 95,8% dos produtos do país asiático, o que corresponde a 90,8% do total do valor atualmente importado. Outros tratados internacionais aprovados dizem respeito à proteção de direitos do consumidor em contratos do Mercosul e projetos de coprodução cinematográfica com a França e com a China.
1: Foi sancionada a lei que cria linhas de crédito para empresas afetadas pelas crises do comércio internacional. A medida prevê até 15 bilhões de reais em financiamentos para exportadores de outros setores da economia. O objetivo é ampliar o acesso ao crédito, preservar a competitividade das empresas brasileiras e reduzir os impactos de instabilidade no mercado externo. Repórter Patrícia Oliveira.
4: A nova lei busca reduzir o impacto do aumento das tarifas sobre produtos brasileiros. Poderão ter acesso ao crédito empresas da indústria, da agropecuária, da pesca, da aquicultura, da mineração e também cooperativas e associações. Os recursos podem ser usados para capital de giro, compra de máquinas e equipamentos e modernização da produção. O presidente da Comissão de Relações Exteriores, senador Nelsinho Trade, do PSD de Mato Grosso do Sul, defende a atuação coordenada das instituições brasileiras.
5: Precisamos entender se os instrumentos criados são suficientes para enfrentar uma situação como essa e, se necessário, discutir aperfeiçoamento, sempre com base em critérios técnicos e na proteção da economia brasileira.
4: O governo prevê que o novo tarifaço vai atingir 18% das exportações brasileiras para os Estados Unidos.
1: A Comissão de Constituição e Justiça aprovou neste ano um pacote de propostas voltadas à eficiência do Poder Judiciário, à modalidade administrativa, à segurança de servidores essenciais e à regulação de direitos civis. Entre as matérias estão o estabelecimento de barreiras contra a sobrecarga processual em tribunais superiores, a tipificação de novos crimes qualificados e o endurecimento das normas contra a lavagem de dinheiro no país. A reportagem é de Bruno Lourenço. consenso.
6: A Comissão de Constituição e Justiça votou neste primeiro semestre restrições para o uso de dinheiro em espécie para a compra de imóveis, a autorização para que servidores públicos sejam MEIs e iniciativa que define critérios objetivos para a concessão da assistência judiciária gratuita. Os senadores chancelaram ainda a regulamentação do chamado filtro de relevância para a admissão de recursos especiais direcionados ao Superior Tribunal de Justiça. O relator da matéria, senador Sérgio Moro, do PL do Paraná, enfatizou que o acúmulo de processos nas cortes superiores inviabiliza uma justiça de qualidade.
7: Porque o acesso em demasia aos tribunais superiores, pelo acúmulo de milhares de processos nessas cortes, acaba dificultando a porta de saída. E o cidadão quer ver o final do processo.
6: A CCJ também aprovou no semestre a criminalização do exercício ilegal da medicina veterinária e o projeto que agrava as punições para crimes cometidos contra profissionais das áreas de saúde e de educação no exercício das funções. A comissão estabeleceu ainda regras de custódia compartilhada de animais de estimação em casos de dissolução conjugal, fixou o prazo máximo de 5 anos para regularização e reordenamento de fios aéreos em postes pelas empresas de telefonia e energia e assegurou a equiparação de direitos de agentes indígenas de saúde e de vigilância sanitária aos agentes comunitários.
1: Apesar de reconhecer que o acesso à educação foi ampliado nas últimas décadas, o senador Confúcio Moura, do MDB de Rondônia, lembrou que é preciso garantir permanência dos alunos nas escolas, evitando a evasão e que haja aprendizagem efetiva. Para que isso ocorra, argumentou, é necessário valorizar os professores. Confúcio Moura também destacou que a melhoria da educação depende da continuidade das políticas públicas relacionadas ao setor e da redução das desigualdades entre as regiões do país.
8: Já não se trata apenas de garantir acesso, temos que garantir a permanência do aluno na sala de aula, a aprendizagem efetiva do aluno, a formação que prepare o cidadão para a vida. É aí que está o segredo, o nó da questão.
1: A FIFA começou a receber o cadastro de interessados em comprar ingressos para a Copa do Mundo Feminina de 2027, que será realizada no Brasil. Lei aprovada pelo Congresso Nacional garante o direito à meia entrada para estudantes, idosos, jovens de baixa renda e pessoas com deficiência. O benefício vale para todos os jogos disputados no país e busca ampliar o acesso do público ao maior torneio do futebol feminino. Mais detalhes com Rodrigo Rezende.
9: O cadastro para receber informações sobre a compra dos ingressos para a Copa do Mundo Feminina de 2027 já começou. As informações estão no site fifa.com. A lei com as regras para a Copa de 2027, aprovada pelo Congresso, garante uma carga de ingressos com preços pela metade para estudantes, pessoas com mais de 60 anos e jovens de baixa renda com até 29 anos cadastrados no CadÚnico. O senador Romário, do PL do Rio de Janeiro, destaca que o evento de 2027 terá um legado importante e se aproveitará da estrutura construída para a Copa de 2014.
10: Estamos falando de jovens e crianças que certamente irão se inspirar com as atletas e com a festa nos estádios. Estamos falando também do turismo e dos recursos da economia que serão gerados.
9: 8 cidades brasileiras serão sedes da Copa do Mundo em 2027. São elas: Rio de Janeiro, São Paulo, Belo Horizonte, Recife, Fortaleza, Salvador, Brasília e Porto Alegre.
1: Com trabalhos técnicos de João Lira, o Jornal do Senado fica por aqui. Acompanhe agora as notícias do Tribunal de Contas da União e da Câmara dos Deputados. Boa noite e um bom fim de semana.
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12: O Tribunal de Contas da União avaliou a política que busca garantir o acesso da população aos serviços postais em todo o país. O objetivo é assegurar que cartas e encomendas continuem chegando a todos os brasileiros, inclusive em regiões mais distantes. A auditoria apontou que os serviços postais continuam sendo essenciais, principalmente para moradores de áreas rurais e locais de difícil acesso. Nessas regiões, eles também garantem o acesso da população a documentos, medicamentos e outros serviços importantes. O TCU identificou desafios como dificuldades de financiamento, falhas no acompanhamento da qualidade dos serviços e necessidade de melhorar o planejamento. Por isso, o tribunal recomendou medidas para fortalecer a gestão, aumentar a transparência e garantir a continuidade dos serviços em todo o Brasil. Saiba mais em tcu.gov.br.
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15: Câmara aprova atendimento permanente para mulheres vítimas de violência.
16: Comissão limita a autoria de obra artística com uso de inteligência artificial.
15: Projeto prevê medidas para enfrentar os impactos climáticos nas escolas.
16: Plenário pode votar medida que impede fim repentino de jogos eletrônicos.
15: Boa noite. Já pode entrar na pauta de votações do plenário projeto que obriga empresas de jogos eletrônicos a avisarem antes de retirarem o produto do mercado. O repórter Antônio Vital tem os detalhes da proposta.
17: Daí o regime de urgência pode ser votado no plenário da Câmara, projeto que pretende acabar com um dos principais motivos de queixas de jogadores de videogames, que é a retirada do produto do ar pela empresa desenvolvedora sem que haja um aviso prévio ou até mesmo a chance de manter o game em um servidor próprio, disponível para quem quiser. Hoje, diversos videogames vendidos no mercado, na verdade, não passam de uma licença que dá direito aos compradores acessarem o conteúdo online, sem que o jogo possa ser baixado no computador. Isso significa que, quando a empresa decide retirar o produto do mercado, os jogadores que pagaram pela licença ficam sem acesso ao game. O projeto que ganhou o regime de urgência foi apresentado pela deputada Jandira Fegali, do PCdoB do Rio de Janeiro, e prevê obrigações para as empresas desenvolvedoras dos jogos. Obriga, por exemplo, que os consumidores sejam avisados com antecedência de 180 dias antes da retirada do produto e determina que os jogos fiquem disponíveis por pelo menos 2 anos antes de serem descontinuados. Os jogadores terão ainda o direito de serem informados se estão comprando um jogo que pode ser baixado no computador ou apenas uma licença para acesso online ao produto. Nesse caso, o fornecedor do jogo terá ainda que disponibilizar uma versão alternativa do jogo sem custos extras ou devolver o dinheiro pago, corrigido, quantia proporcional ao tempo de uso do produto. Segundo a autora do projeto, Jandira Fegali, as medidas foram sugeridas por comunidades de jogadores e complementam as regras do marco legal da indústria de jogos eletrônicos, uma lei aprovada em 2024. Além das obrigações das empresas, a proposta cria um fundo para preservação e fomento dos jogos eletrônicos. Os recursos serão destinados à preservação, catalogação, restauração e disponibilização pública dos jogos nacionais considerados relevantes, o que será feito em parceria com o Instituto do Patrimônio Histórico e Artístico Nacional, o IFAM. O regime de urgência foi aprovado de maneira simbólica pelo plenário. O deputado Kim Kataguiri, do Missão de São Paulo, defendeu as medidas previstas para evitar que o consumidor compre uma licença achando que está adquirindo um jogo, mas ele criticou a criação do fundo.
18: Os jogadores não estão pedindo a criação de um fundo público, os jogadores não estão pedindo que o IFAM faça qualquer regulamentação. A demanda é simplesmente corrigir uma falha de mercado, assimetria de informação. A empresa sabe quando vai encerrar o servidor, a empresa sabe até onde vai manter as suas atividades, mas não esclarece isso para o consumidor. A empresa sabe que não está vendendo o jogo, a empresa sabe que está vendendo licença, mas não deixa isso claro para o consumidor.
17: O projeto proíbe a venda de qualquer jogo eletrônico que não possa ser utilizado pelo consumidor de forma independente após o encerramento do serviço, com exceção daqueles oferecidos por meio de assinatura, e desde que isso esteja claro no contrato. A punição para a empresa que não obedecer às regras é multa que pode ser de 1% do faturamento bruto ou R$500 mil. Com o regime de urgência, o projeto pode ser votado a qualquer momento no plenário da Câmara, sem passar pela análise das comissões permanentes da Casa. Rádio Câmara, de Brasília, Antônio Vital.
14: Previdência.
16: Sérgio Brito, do PSD da Bahia, pede urgência na votação do projeto que regulamenta a aposentadoria especial dos agentes comunitários de saúde e dos agentes de combate às endemias. Ele lembra que a medida beneficia mais de 400 mil profissionais e reconhece o trabalho realizado para melhorar a atenção básica.
19: Esses profissionais estão todos os dias nas ruas, enfrentando sol, chuva, doenças e situações de risco para cuidar da saúde da nossa população. Eles são a porta de entrada do SUS e merecem reconhecimento. O projeto garante uma aposentadoria mais justa, aos 52 anos de idade para os homens e 50 anos para as mulheres, com pelo menos 20 anos de efetivo exercício na função, além de assegurar integralidade e paridade nos benefícios.
15: Sérgio Brito lembra ainda que o texto estabelece regras para os servidores que exerceram parte da carreira em outras atividades. Para ele, a proposta representa um ato de justiça e fortalece o SUS ao valorizar os profissionais responsáveis pela prevenção de doenças e pelo cuidado das famílias.
14: Agricultura.
16: O governo governo federal editou uma medida provisória como parte do acordo com o Congresso e o setor agropecuário para buscar soluções para a dívida agrícola. A repórter Silvia Munhato...
15: ...que exerceram parte da carreira em outras atividades. Para ele, a proposta representa um ato de justiça e fortalece o SUS ao valorizar os profissionais responsáveis pela prevenção de doenças e pelo cuidado das famílias. Agricultura.
16: O governo federal editou uma medida provisória como parte do acordo com o Congresso e o setor agropecuário para...

0: criação de linhas de crédito rural para recomposição de dívidas de produtores rurais e cooperativas afetados por eventos climáticos adversos ou pela redução nos preços de comercialização de seus produtos. O texto é fruto de um acordo entre o governo, representantes do setor e parlamentares, anunciado pelo presidente da Câmara dos Deputados, Hugo Mota. O deputado Alceu Moreira, do MDB do Rio Grande do Sul, da Frente Parlamentar da Agropecuária, disse que o setor teve que ceder nas suas reivindicações, mas que o acordo foi bom, porque sinalizou para a criação de um fundo garantidor que poderá reduzir custos de forma mais permanente.
1: Porque o fundo garantidor reduz o risco de quem financia. Se nós tivermos outro problema climático, o fundo garantidor vai conseguir indenizar as lavouras pela perda, o que significa dizer que o seguro agrícola virá logo depois, será muito mais barato, porque ele terá menos risco de indenização pela incidência do prejuízo.
0: Segundo o governo, a medida provisória deverá permitir a renegociação de mais de 100 bilhões de reais em dívidas, com um impacto anual nas contas públicas inferior a 4 bilhões de reais. Para ter acesso aos benefícios, produtores rurais e cooperativas devem ter registrado entre 2019 e 2025 perdas em duas ou mais safras, que resultaram na redução de, no mínimo, 30% da renda bruta esperada. Os encargos financeiros ficarão entre 6% ao ano e 12% ao ano, dependendo do porte do produtor. O prazo de reembolso será de até 8 anos, com carência de 2 anos para o pagamento da primeira parcela do principal. A medida provisória ainda permite que os bancos prorroguem por até 30 dias o vencimento das operações de crédito de produtores que estavam adimplentes até o dia 14 de julho. Da Rádio Câmara de Brasília, Silvia Munhá.
2: Desenvolvimento Regional.
3: Projeto de Hildo Rocha, do MDB do Maranhão, obriga os estados e a União a informarem as câmaras de vereadores sobre a execução de obras e serviços nos municípios. Ele explica que a ideia é ampliar a transparência e permitir que os vereadores acompanhem investimentos feitos com recursos públicos.
4: O governo federal, eles têm executado obras diretamente nos estados e nos municípios. E os estados também, tem estado que até reforma de praça fazem. Entretanto, os vereadores, eles não têm acesso a essas informações. A União chega lá, o governo federal, através de algum órgão do governo federal, executa a obra e o vereador fica sem saber o que é que está acontecendo ali. Da mesma forma, o governo do estado chega no município, executa a obra e faz o serviço. E os vereadores ficam sem saber.
5: Pelo texto, devem ser repassadas informações como valor da obra, fonte dos recursos, prazos e identificação do órgão executor ou da empresa contratada. Hildo Rocha acrescenta que a medida prevê punição para quem deixar de comunicar as ações ao Legislativo Municipal.
2: Educação.
3: Avança na Câmara projeto que prevê medidas para enfrentar os impactos climáticos nas escolas. A repórter Júlia Lopes traz mais informações sobre a proposta.
6: A Comissão de Educação da Câmara dos Deputados aprovou um projeto que estabelece diretrizes para reduzir os efeitos das mudanças climáticas no ambiente escolar, como ondas de calor e chuvas intensas. A proposta prevê ações de adaptação e educação ambiental nas unidades de ensino, além de medidas para garantir conforto térmico em salas de aulas e áreas comuns. Para a autora do projeto, deputada Sâmia Bonfim, do PSOL de São Paulo, adaptar as estruturas das escolas às mudanças climáticas é fundamental.
7: As escolas, elas precisam estar adaptadas para que o direito à educação seja assegurado, para que os alunos possam aprender e para que os trabalhadores da educação possam trabalhar, porque senão é inviável, é impossível. E aí o projeto propõe iniciativas e diretrizes para que haja mudança da estrutura, da arquitetura, instalação de ar-condicionados, ventiladores, arborização, ou seja, é uma meta mesmo, uma construção de escolas em que a infraestrutura considere as questões climáticas também.
6: No texto proposto pela relatora, deputada Silvia Cristina, do PP de Rondônia, haverá mudanças na Lei de Diretrizes e Bases da Educação para garantir que seja de responsabilidade do poder público realizar instalações escolares adequadas ao clima de acordo com cada região. Segundo a relatora, não é necessário alterar regras sobre o uso de recursos da educação. Ela explicou que os investimentos para a adaptação das escolas já podem ser feitos com base na legislação atual. Dados do Censo Escolar de 2023 mostram

0: que apenas 3 em cada 10 salas de aula da rede pública têm climatização. Isso significa que cerca de 70% ainda não contam com esse tipo de estrutura. Na rede privada, o índice de salas climatizadas chega a 47%. Ainda segundo o levantamento, cerca de 7.500 escolas não têm acesso à água potável e mais de 3.200 não contam com nenhuma fonte de água. Da Rádio Câmara de Brasília, Júlia Lopes.
1: O projeto que propõe medidas para a redução dos efeitos climáticos nas escolas ainda será analisado pelas comissões de desenvolvimento urbano, finanças e tributação e Constituição e Justiça.
2: Saúde. A Câmara aprovou e já encaminhou ao Senado o projeto de Jorge Sola, do PT da Bahia, que permite a dispensa de licitação para aquisição pelo SUS de medicamentos da empresa brasileira de hemoderivados e biotecnologia, a Hemobras.
1: O deputado explica que a medida agiliza o acesso aos produtos, reduz entraves administrativos e fortalece a produção nacional. Jorge Sola acrescenta que a proposta garante o abastecimento do SUS e preserva o caráter público da produção desses medicamentos por meio da Hemobras.
3: É bom lembrar que a Hemobras produz hemoderivados a partir do plasma excedente coletado na rede de banco de sangue do SUS. E no Brasil, a nossa Constituição proíbe a comercialização do sangue e de todos os tecidos e órgãos. Então, não é possível uma empresa privada produzir hemoderivados no Brasil, porque sangue no Brasil não é mercadoria, sangue não pode gerar lucro. Por isso foi criada a Hemobras e por isso que a dispensa de licitação é extremamente coerente e necessária para o SUS.
2: Cultura. Comissão aprova projeto que limita a autoria de obras com uso de inteligência artificial. A repórter Sofia Peçanha tem os detalhes.
4: A Comissão de Ciência, Tecnologia e Inovação aprovou o projeto que estabelece que apenas pessoas físicas podem ser reconhecidas como autoras de obras literárias, artísticas ou científicas. A proposta, apresentada pelo deputado Jonas Donizete, do PSB de São Paulo, altera a Lei de Direitos Autorais. Na prática, o texto reforça que, mesmo quando há uso de ferramentas de inteligência artificial no processo de criação, a autoria só poderá ser atribuída a um indivíduo humano, independentemente do nível de autonomia da tecnologia utilizada. O relator da proposta na comissão, o deputado Davi Soares, do Podemos de São Paulo, destacou que o uso de inteligência artificial deve ser equiparado a outras ferramentas usadas no processo criativo, como, por exemplo, pincéis e tintas utilizados por um artista plástico.
5: O uso das ferramentas de IA não pode ser considerado de forma diferente do emprego de qualquer outra ferramenta utilizada para a criação de obras, sejam elas físicas, analógicas ou digitais.
4: Segundo o projeto, a inteligência artificial pode ser usada como instrumento, mas não pode ser considerada autora de uma obra. Por exemplo, um escritor que utiliza um programa de IA para ajudar na elaboração de um texto, continua sendo autor. Já conteúdos gerados automaticamente, sem participação criativa humana relevante, não terão autoria reconhecida. Na justificativa da proposta, o autor esclarece que a criação intelectual é um ato profundamente humano, que reflete a individualidade, a personalidade e a criatividade do autor. Atributos que sistemas de IA, por mais avançados que sejam, não possuem. O relator, o deputado Davi Soares, ressaltou que a medida pretende proteger os criadores e evitar impactos no mercado cultural, como a produção em massa de conteúdos automatizados e a concentração no setor devido ao rápido avanço tecnológico.
5: Entretanto, a velocidade da evolução desses sistemas, a massificação do uso, exige uma resposta legislativa mais rápida, sob pena de estar sendo criada uma insegurança no ambiente de trabalho de artistas para os negócios de editores.
4: Agora, o projeto que assegura a humanos os direitos autorais de obras produzidas com o uso de inteligência artificial segue para análise na Comissão de Cultura. Da Rádio Câmara de Brasília, Sofia Peçanha.
2: Justiça.
1: Paulo Soares, do Podemos de São Paulo, apresentou o projeto de lei que cria o crime de corrupção sistêmica na legislação brasileira. O texto prevê punições para agentes públicos envolvidos em esquemas ilegais de desvio de recursos do contribuinte.
6: É fundamental que a gente possa penalizar, criminalizar o que eu chamo de corrupção sistêmica, ou seja, incluir no Código Penal um dispositivo que possa colocar na cadeia para valer desde o político, aquele com o mandato, até o seu assessor, que tenha participado de alguma maneira dos esquemas de corrupção. Ou seja, é o interlocutor que foi chamar um prefeito, um vereador, uma empresa terceirizada para fazer parte da esquema. Todos os agentes envolvidos nos esquemas de corrupção precisam ser penalizados e com cadeia. inclusive, prevê penas pesadas, mais de 20 anos de prisão, no caso, por exemplo, de políticos com mandato.
2: Paulo Soares explica que o projeto amplia a responsabilização de todos os envolvidos em esquemas de corrupção e prevê penas mais rigorosas para esses crimes. Ele afirma que a proposta fortalece o combate à corrupção e aumenta a transparência na administração pública.
7: Segurança Pública.
1: A Câmara aprovou a oferta de canais de atendimento permanentes para mulheres vítimas de violência. A repórter Paula Bittar acompanhou a votação.
8: A Comissão de Constituição e Justiça da Câmara aprovou um projeto que determina a oferta permanente e gratuita de canais telefônicos e virtuais de atendimento para mulheres em situação de violência doméstica e familiar. O texto aprovado prevê que esses canais funcionem 24 horas por dia, todos os dias da semana, com profissionais capacitados para receber notícias de infrações penais, orientar as vítimas e encaminhá-las à rede de apoio. A proposta também estabelece que deverão ser elaborados relatórios mensais a partir dos dados coletados para subsidiar políticas públicas. A relatora do projeto na comissão, deputada Lídice da Mata, do PSB da Bahia, comentou a importância de reforçar a legislação de combate à violência contra mulheres.
9: Muitas vezes o primeiro pedido de ajuda acontece por telefone ou pela internet. Garantir que esses canais funcionem 24 horas por dia, todos os dias, de forma ininterrupta, faz com que a garantia, a proteção à mulher, ela possa ser efetiva. Que esses profissionais que funcionam nesses serviços sejam profissionais capacitados, significa ampliar o acesso à proteção e salvar vidas. Fortalecer a Lei Maria da Penha é reafirmar que o Estado não pode tolerar nenhuma forma de violência contra a mulher.
8: A proposta que determina a oferta permanente e gratuita de canais telefônicos e virtuais de atendimento para mulheres em situação de violência doméstica e familiar já pode seguir para o Senado, a menos que haja recurso para análise pelo plenário da Câmara. Da Rádio Câmara, de Brasília, Paula Bittar.
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2: Eimon, do PT do Rio de Janeiro, apresentou projeto que obriga síndicos de condomínios a comunicar às autoridades casos de suspeita de violência contra mulheres, crianças, idosos e animais. O objetivo é ampliar o enfrentamento da violência nos espaços residenciais.
11: Nos condomínios, muitas vezes, a gente tem aquela expressão: em briga de marido e mulher, ninguém mete a colher. A gente se posiciona sim. Então, esse nosso projeto diz que, em caso de suspeita de violência contra mulheres nos condomínios, contra pessoas idosas nos condomínios, contra crianças nos condomínios e também violência contra animais, portanto, a violência pet, os síndicos desses condomínios, eles têm a obrigação de se reportar às autoridades para que as investigações sejam feitas para a gente barrar esta violência.
1: Raymond argumenta que o projeto não transforma o síndico em agente policial, mas atribui a ele a responsabilidade de proteger os condôminos. Para o deputado, a medida facilita a atuação de órgãos de proteção, como conselhos tutelares, delegacias especializadas e serviços de assistência social.
2: Termina agora o Jornal Câmara dos Deputados, produzido pela Rádio Câmara, com trabalhos técnicos de Everson Onami e apresentação de Luciana Vieira e José Carlos Andrade. Uma ótima noite para você.
1: A Voz do Brasil está de volta na segunda-feira. Uma boa noite e um bom fim de semana.
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sua amiga que só vai até o chão quando tá comendo água. Aponta pra ela. Toda mulher tem uma amiga assim. Olha aqui, ó. Ela é de verdade. Vai. Vem, Santinha, vai. Vai.

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0: Eita, nós! Quem é? Quem é?
1: Vamos agora todos comemorar.
0: Comemorar o quê?
2: 30 anos de alegria no ar.
0: 30 anos de alegria. Eita! Passos com você a partir de agora. Bora, gatezas!
1: Bora, gatezas!
0: É, bora, gatezas! Bora lá, porque até meio-dia estamos juntão nesse sabadão nubladinho, chuvosinho em Linhares, mas o calor humano é enorme. Então vem pra cá, vem fazer a sua parte, juntando todo mundo aqui pra fazer aquele calor humano maravilhoso! É, Dani Passos com você a partir de agora. Tamo juntão nesse sábado maravilhoso. Hoje tem você no comando a partir das 9. Já pode mandar o seu pedido, escreve aí na sua mensagem ou manda seu áudio, que é muito mais legal. Então manda seu áudio pedindo a sua música preferida ou que tá rolando atualmente na programação ou que já rolou. E pra você, né, se ambientar, o videozinho já está no status, já está no story. É só dar uma olhada, só dar uma vasculhada. Bora, turminha! Dani Passos com você até meio-dia e a gente chama Luan Santana só pra começar esse final de semana.
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0: Opa, agora 7h25. Bom dia, você coladíssimo aqui na Litoral. Tamo aí com o Pietro Bazzoni, tá lá no Linhares 5, aliás, Linhares 5 não, quem tá no Linhares 5 é a Ana. Ele está lá no Vila Maria, coladinho na Litoral, né? Já tá participando você no comando. E você, quer participar também? Já viu o videozinho no status? Todo mundo que é contatinho da Litoral pode visualizar os vídeos, né, que a gente manda pro status. Todas as atividades do status, você pode visualizar se você for contatinho da Litoral. O Pietro é. Então, Pietro, vai lá e dá uma olhada, tá bom? Vai lá e dá uma olhada no nosso status pra você ver aí, ó, o vídeo de hoje, beleza? Também o mesmo vídeo tá lá no Instagram, no arroba Litoral FM Norte, nos stories. Vão lá, dá uma olhada, a galera já tá visualizando, já tá stalkeando de todos os cantos, né? No Facebook também, né? No Litoral Norte, Litoral FM Norte também, o mesmo que vai pro story do Instagram, vai também pro Facebook, na página do Facebook da Litoral, beleza? Então tá bom, em todos os cantos, em todas as redes sociais, você pode visualizar tudo, né? Até o status já virou rede social, né, gente? Galera, não passa um dia sem olhar o status, é muito legal. O Fábio Mirandola tá colado com a gente também, né, Fábio? Valeu, querido. Oi, Creuza Martinelli, miga sua louca, acordou cedo, hein? Já tá acordadinha, e você, amiga top? Queridona, valeu, a gente tem que se encontrar, não tem jeito não, né? Que negócio é esse? A gente faz um tempão que não se vê, né, não? Bora se encontrar lá na Lagoa, lá na sua mãezona, queridona lá, dona Martinelli, que legal, na Lagoa Martinelli. A dona de Lagoa também, a mulher. A Lagoa tem o nome dela. Muito legal, né? Muito legal. Top, top, top. Adriano Souza tá colado também. Bom dia com Jesus, Dani. Valeu, querido. Obrigada. Amém pra isso. Um abraço também pro Matheus Trevisani. Fala, Matheus, bom dia. Fala aí.
1: Bom dia, amiga Dani, aqui nossa manhã. Matheus Trevisani, contagem regressiva minha, pra minhas férias, né?
0: Aham.
1: Primeiro de agosto, tô de férias já, hoje tô em casa da minha mãe, né?
0: Ah,
1: semana,
0: tá.
1: De semana de trabalho, muita férias.
0: Férias.
1: Né, friozinho, amiga, no bar, que é aquela chuvinha, né? Uhum. Pô, que é gostoso o inverno, né?
0: Muito, muito bom.
1: E sábado que vem também, partiu o bonde da Lapa, Bahia, oh. Deus quiser, na viagem.
0: Mais uma viagem, legal,
1: Deus
0: legal.
1: Quiser. E vamos, Deus abençoe a gente, né? Uhum. Saúde, primeiro lugar.
0: Isso aí.
1: Obrigado no Litoral.
0: Tá bom, querido.
1: Faz semana.
0: Obrigada, né? Saúde tem que ter, porque sem saúde você não faz nada. Né? Você não faz nada sem saúde. Então, bora cuidar da saúde. E ó, Matheus, que legal, né? Você sempre aproveita suas férias pra fazer uma viagem, né? Aproveitar pra dar um passeio. Isso é muito legal, viu? Eu acho muito legal isso quando a pessoa sobrevive, né? Trabalha, ganha dinheiro, paga as contas, não, ela vive. Você vive, Matheus. Parabéns, tá? Muito obrigada por compartilhar conosco aí esse seu passeio. Oi, Dani, curtindo a Litoral no sabadão, no Kit Sossego. Que legal, um abraço. Tá colado aí, ó. Já mandou foto, né, do telefone dele lá, tá conectado, tá colado, já baixou o aplicativo e tá colado com a gente. Bora marcar, Dene. Bora marcar. Mamãe também tá com saudade de você. Partiu Lagoa então, valeu, Creuza, amiga, sua louca, bora marcar. Deixa dar uma esquentadinha, né, porque agora tá meio friozinho. Vamos botar pezinho na água nesse frio, não tem coragem não, mas vamos lá, né, vamos lá.

Shell. Gente, o pessoal não tá de brincadeira, não, tá? O pessoal já tá mandando escrito pra pedir música no Você no Comando. Já acordaram com o espírito de comandante e já tem áudio também. Tem áudio e tem escrito. Mas vocês sabem, né? Tem as vagas pro áudio e tem as vagas pro escrito. Então, manda logo o seu pedido. Grava aí agora, manda seu pedido, a música que você tá amando ouvir na programação atual ou que já, né, ouviu aqui na programação da Litoral, manda logo seu pedido, senão você vai ficar de fora, beleza? Então manda aí. E o Pietro tá aqui. Deni, meu sonho é te conhecer, mas rapaz, você já me conheceu no ônibus, lembra não? Galera lá, a turminha tava toda no ônibus e você falando, ah, eu te mando mensagem, não tô mandando porque eu tô sem internet, mas ó, você me falou com

0: Juliano, pra que juízo? É, meu bem, juízo te livra de muita, né? De poucas e boas, como diria minha mãe. Sempre tem que sair. Onde você for, leva um cadinho de juízo escondidinho na bolsa, no cantinho do bolso, porque vai fazer falta, tá? Um abraço pra todo mundo que tá colado aqui com a gente, né? Ô, Doval, que legal que você tá aqui. Um abraço pra você, queridão. Obrigada, tá? Oi, Jean Souza, tá lá no Pontal do Ouro, coladaço, né? Obrigada, seu querido. Um abração pra você, sua mãe Neide, toda a família, seu irmão, né? E pra Estrela, que é o Pet, né? Gente, a Estrela, ele pegou... Não tem toda terça-feira, não tem o nosso você no comando, não. Toda terça-feira no status não tem Pet e planta. Então, aqui a galera que gosta de planta troca mudinha. Aqui a galera que, né, que gosta de Pet. Às vezes tem alguém querendo fazer uma doação, né? Às vezes o Pet criou e ele não pode ficar com todos os filhotes, então aí oferece, tem sempre alguém que quer. E ele pegou, né? Dois filhotinhos, um pra ele e um, né? Ele deu de presente e até hoje ele tá lá com a Estrela. Que legal, dá um, né? Um lambeijo aí na Estrela por mim, tá bom? Tem uma outra também no dia de Pet, né? É, alguém tava oferecendo um filhote, que era, olha só, filhote de Akita. Tinha duas Akitas em casa, são maravilhosas, são grandes, porte grande, então não é qualquer casa, não é qualquer um que pode pegar. Você tem que pegar pra criar muitos. Vai saber que é cachorro grande, é cachorro que cresce. É muito fofinho, parece um ursinho, né? Quando é novinho, mas vai crescer. Então pensa bem antes de você pegar algum animal, pra depois não jogar o bichinho na rua, tá? Porque aí já vai ser maldade, né? Já vai ser muito maléfico, tá? Então nada de pegar bicho se você depois vai jogar na rua. Não faça isso, pelo amor, tá? Então, alguém tava oferecendo esse filhote, a pessoa... Não, me dá, eu quero. E até hoje, gente, eu vou tirar uma foto atual. O nome da cachorra agora era filhotinho, né? Então agora ela botou o nome da cachorra de Aurora. E a Aurora tá enorme, tá no tamanho da minha Sassá, que é da mesma raça. As duas não podem ficar junto, claro que não, né? Duas grandonas, já está no Sassá, não foi criada com ela, então não é bom não misturar. Mas que dá ruim. Mas elas estão muito parecidas. Só que Sassá, claro, é mais velha, né? Um abraço. Oi, Amália. Vamos que vamos. Dani, vamos tomar um café. Rapaz, não faz isso não. Tô babando aqui. Um pãozinho, né? Quentinho. Um queijinho. Cafezinho. Não faz isso não, Amália. Ô, mulher doida. Ó o que você fez comigo. Tô babando aqui. José Abreu, ligadinha no Interlagos, Dani. Obrigada, querida. Um abraço pra você. Tá bom? Obrigada por estar colada aqui, ó. Obrigada mesmo. Agora às 7h45, intervalinho e a gente volta. Não esquece de mandar o seu pedido no Você no Comando. Mande áudio. Querida, vem reforçar aqui pra mim, por favor.
1: Mande áudio.
0: É isso aí.
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você curtiu aí a música, né? Aqui na Litoral, só pra encerrar essa primeira hora que a gente passou juntão aqui nessa manhã lindeza, lindaça aqui do nosso, nossa manhã de sabadão na Litoral. Thierry, cadê a localização? Então, tá fazendo o que, um churras aí? Cadê a localização? Manda pra nós, um abraço, tá todo mundo coladíssimo aqui na Litoral, fazendo aí

0: o Paulo Imberti. Ei, Paulo Imberti, um abraço pra você e sua vida nova, né, Freitas? Valeu. Márcia Pontes. Francamente, Márcia, nos abandonou, né? Fazia um tempasso que você não mandava mensagem, hein, Nutri? Também colada aqui a Indiex, lá do Aviso, minha querida hashtag sereia turbinada, não, não? Um abraço. Silvaninha aqui do Juparanã, Sandra Brutinha, do Interlagos 2, e o Besouro, 87. Um abraço. Davi Martins, do Palmital, Rodrigo Preato, do Aviso, temos a Jerusa lá de Aracruz, já deixou um emoji aqui, que viu o videozinho no status, já deixou um emoji pra nós, não, não, lindeza? Manuele Badu, tá coladinha também, que legal. Neuza Maria, Rose do Monvelar, temos o Arthur Batista, Jaciane lá de Soretama, o Atila do Nova Esperança, temos também a Cleidneia lá de Marilândia colada com a gente, Jonathan Martins, a Eduarda Souza do Monvelar, tem o Genivaldo, motorista de app, também nos abandonou, né, seu danado? É, Aline Ferreira, Fábio do Jocafe e você onde quer que esteja, bora ouvir então que o nosso queridíssimo Tiaguinho, né, ele tá lá, né, vai falar pra gente sobre o amor, saúde e tudo mais. E aí, querido, bom dia pra você, fala aí.
1: Olá, Deni, muito bom dia, bom sabadão pra você, ouvinte da Rádio Litoral. 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
1: 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Voltamos com você, Deni. 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
0: Valeu, então. Vamos te aguardar, Thiago.
2: E depois do intervalo,

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0: Diego Vitor Hugo.
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0: Beijei a cura. Que legal, né? Um abraço pra Gabriela, lá de Soretama. Ela que já participou do nosso Você no Comando e pediu essa música aí. Mas um tempinho nos abandonou também, né? Deve estar com muitos corres aí, ó, na sua vida. E aí, né? Não dá tempo de falar com a gente, né, Gabriela? Só passa no nosso status aí, manda um coraçãozinho verde pra nós e tá, pelo menos tá aparecendo. Oi, Faelzinho. Bom dia pra você, queridão. Fala aí.
2: Salve, salve, Dani Passo, salve, salve, Denizinha, minha considerada.
0: Bom fala
2: dia,
0: aí.
2: Bom dia, bom dia, bom dia,
0: bom
2: Jesus,
0: dia,
2: viu?
0: Ah.
2: Sem Jesus nem entende, que a graça
0: aí.
2: E a paz de Jesus Cristo nos abençoe, nos guarde, nos proteja no livro do mal, amém, Salvador. Coladinha mais legal, ligadinha aonde?
0: Onde?
2: Litoral.
0: Ah.
2: Quem tá vendo?
0: Você ouviu aí o flash, né?
2: A pracinha principal do bairro.
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2: do amor e saúde na pracinha de Interlagos.
0: Tá certo.
2: Bora. Colocar o shape em dia é ótimo, mas sem saúde não vale de muita coisa.
0: Pois
2: então vamos cuidar da saúde, viu?
0: Tem gente que se preocupa tanto com o shape, né? Mas tem outros órgãos por dentro do corpo que precisam de muita atenção também, né, gente? Então, bora lá prestar atenção em tudo, não é só na aparência, né? Por dentro também tem que estar tudo ok, né? A aparência é legal. Mas o que adianta uma aparência sem saúde, né? Às vezes a pessoa olha pra pessoa assim, pô, que a pessoa tem uma saúde de ferro, né? Mas daqui a pouco tá morto. Não sabe por quê, né? Porque não cuidou dos órgãos internos. Um abraço, gente. Obrigada, viu? Por estar colada aqui no litoral. Temos também colada aqui, né? Além do Faelzinho, tem a Tereza Silva, que é motorista. É parabéns aos motoristas, né? Ontem ela mandou lá um videozinho lá, né? Assim, ô, Dene, é porque a empresa tá comemorando hoje, mas o dia é amanhã, tá certo, queridona? Então, hoje é dia do motorista, porque também é dia de São Cristóvão, né, o padroeiro dos motoristas. Hoje é dia também do colono, hoje é dia mundial de prevenção do afogamento, hoje é dia da imigração alemã no Brasil, né, isso aí, os pomeranos de plantão. Também é dia internacional do bem-estar judicial, é dia também de São Tiago Maior, é dia do escritor, é dia da mulher negra, latina e caribenha, e é dia nacional de Teresa de Benguela e da mulher negra. Tudo isso se lembra hoje, beleza? Nessa data, 25 de julho, e a Teresa Silva já tá lá toda feliz, né? Dia do motorista. É, Indiex já mandou aqui também a sua cena de logo de sabadão colado na litoral. Trabalhando aqui, Dene, que é AP total. Um abraço, lindeza. Rose Abreu, já viu os videozinhos no status, né, Rose? Que legal. Também temos a outra Rose lá da Lagoa da Viúva. Gatês, aqui, ó, na Viúva ligadinha, né? Só Arthur não. Pois é, quando a gente inventa de ir aí, ele vai que não tá, não é? Então, né? Ele fica cobrando. E não tá aí, pois é. Rose, que legal. Eu acompanho os seus stories de você na academia, né? Aquela labuta toda, né? Trabalhando aí pra saúde ficar em dia. É ela que cuida por dentro e por fora, né, Rose? É isso aí, mulher. Um abração, viu? Tô aqui, ó, só na torcida por você, beleza? Cada um fazendo a sua parte, a saúde agradece. Um abraço pra vocês todos aí. Bom, agora 8:30. Vamos continuar com música? Claro, daqui a pouquinho aí, ó, a gente tem 45 minutos, não, hoje 60 minutos a partir das 10 horas, com aquela sequência litoral, aquelas musiquinhas mixadinhas, né, que o Marcelo Rangel manda pra gente, pra você ouvir algumas músicas que não estão na programação, mas podem ir se você gostar.
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0: com o Fábio Júnior do Pagode. É o belo direito de amar na programação aqui, ó, do nosso, nossa manhãzinha aqui na litoral. E você colado com a gente, acompanhando tudo, eu agradeço de coração, tá? Oi, Maria da Penha do Interlagos, bom dia! Fala aí!
1: Bom dia, gata. Ótimo fim de semana pra nós.
0: Valeu, a Rose lá da Lagoa da Viúva. Bom dia, Gateza. Muito obrigada pelo incentivo. Que isso, a gente tá aqui pra isso, né? Vamos incentivar um outro aí. Jonathan, tá em Braço do Rio, em Conceição da Barra, colado na litoral. Obrigada. Rose Abreu já viu o videozinho, já mandou aqui umas, né, umas reações, e a galera tá mandando material pra ir pro status, que além, né, de você, claro, mandar, né, ter mandado seu pedido aí musical em áudio ou escrito pra participar do Você no Comando, que vai ao ar daqui a pouco a partir das 9, você também podia mandar uma cena de sábado, o que tá rolando aí, onde você tá...

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0: Atlas!
1: Uau!
2: Mariana Fagundes!
1: Esses dois mesmo, né? A música do Geninho, participação da Mariana Fagundes, Peão Todo Tatuado. Essa música que já recebeu uma versão, né? Bem pancadão aí no naquele Segue o Baile. E hoje tem, Segue o Baile a partir das 5 horas, beleza? Com a digital do Jonas Brown. Daqui a pouco, a partir das 5, eu falo daqui a pouco, porque o tempo voa quando você faz o que gosta junto de quem gosta. Por exemplo, eu tô aqui desde as 7 da manhã, agora já são 9 em ponto. Daqui a pouco, da meio-dia, eu tô indo embora. E aí a gente só vai voltar a se falar na segunda-feira. Mas é desse jeito, gente. Porque quando eu tô aqui, amo o que faço. E vocês aí, amo ficar com vocês, né? Ficar na companhia de vocês. E o tempo voa! É isso! Oi, Nilson Rosendo! Ele mandou um videozinho. O que você tá fazendo aí nesse sabadão, ligado na litoral? Fala aí pra mim.
3: Fala comigo, Dani!
1: Falo! Bom dia! Bom dia.
3: Vamos embora pra Vitória, hein?
1: Bora! Bora, Vitória! Ó, isso! Ele filmou na hora, ele tá chegando em Biraçu, né? Já tá aparecendo ali o Buda. Ó, que legal. Falando nisso, né? O Mion teve ali, fez um programa, né? Um programa bem bacana sobre, né? O Buda ali de Biraçu, muito legal, né? Hoje vai rolar no Mion. E você, é claro, pode mandar pra gente aí um pedacinho do seu sabadão, como é que você tá curtindo o sabadão ligado na litoral, tá bom? Então, obrigada aí, ó. O David Cremonini, lá do Jocafe 2, né? Também a Angel, a Tatiane Magnato do Shell, Tafarel, grande Tafa de Soletama. Já vi que você curtiu lá, né, meu? No Voz de Dani também. Um abraço, querido. Obrigada, viu? A Claudiceia do Canivete, né, Clau? Um abraço. Tem o Rodrigo Oliveira, Sara de Jacupemba e o Mário do Vila Maria. Oi, Cacauzinha Martinelli. Bom dia.
4: Bom dia, gatesa. Cacauzinha Martinelli do bairro Santa Cruz. Aquele beijão que eu vou faltar pro meus filhos. Pra minha irmã, minha sobrinha Lavínia. Pra Geraldo Santa Cruz. Principalmente pra você.
1: Obrigada.
4: Pra minhas amigas, Rose. Pra minha amiga Sarinha de Colatina, que eu amo muito, seus filhos. E falar que na litoral vai contar mais que legal. Já pode estar cedo, Denizinha.
1: Eu acho que já pode, né? Sabadão, né? Já são 9:02, então pode. Um abraço, lindeza, desde que não esteja trabalhando, porque eu tô trabalhando, aí não posso, né? Posso até expor água de coco, né? Um energético, nada assim. Cada um no seu quadrado, né? Não, querida, né? Nada de ficar julgando ninguém, né? Não julgo. Nunca julguei. Um abraço, viu, queridona? Bora, então, todo mundo juntão aí pra você no comando. Vamos conhecer os comandantes do dia? Bora!
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1: E aí, já gravou o seu pedido?
2: Uau, gravou, mandou escrito. Galera, usou e abusou do direito de comandar a programação. É o programa Você no Comando, é o programa que a gente pede pra você comandar a programação. Ou seja, você vai dizer, vai ditar pra onde a gente vai levar a programação. Se você gosta mais de sertanejo, se você gosta mais de pagode, se você gosta mais, né, de um funkzinho melody ou um funkzinho. A gente quer saber o que tá atualmente na programação. Ou que já passou por aqui, te agrada ou já te agradou. É isso. Aí você comanda o rumo da nossa programação, tá bom? Então aí você vai pedindo aquela música que você tá ouvindo atualmente aqui, que gosta bastante e quer ouvir na hora, a gente coloca o seu, né, o seu pedido escrito ou áudio e aí a música rola logo na sequência. Ou a música já rolou aqui na programação? Beleza, pode também, beleza? Então bora lá fazer aqui, né, atender o pedido dos comandantes. Primeiro, a gente vai atender dois pedidos que chegaram de forma escrita, beleza? E aí, na sequência, a gente começa a atender os pedidos que chegaram por áudio. Primeiro, vamos atender o Júnior, que ele é do Linhares 5, mas atualmente tá aí, ó, na estrada, lá no Nordeste, né? Ele é a nossa querida Kelly. E aí ele pediu, claro, pra homenagear a esposa, minha apaixonei nessa morena, Natanzinho Lima. Também, quem mais pediu escrito foi a Amália de Bebedouro. Hoje ela não pediu Cristiano Araújo, né, Amália? Hoje ela pediu a nova do Sorriso Maroto, né, que ele vem, né, junto com Ferrugem, grupo Benzadeus, e eles cantam Perdas e Danos, beleza? Então bora lá ouvir primeiro o Júnior do Linhares 5 e depois a Amália de Bebedouro. Bora lá, atendendo os pedidos dos comandantes.
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1: É isso aí, né? Comandantes. Quem acordou cedo também pra parar, mas mandar mensagem aqui pra gente, o áudio, né? Pra participar foi a Débora do Shell. Fala aí, Débora.
2: Bom dia, minha gateza.
1: Bom dia.
2: Acordando cedo aí, né? Junto com a Litoral.
1: Oba!
2: Manda aí. Aquela, solta aquela música aí, aquela do Grupo Menos é Mais, Pedro Pecado.
1: Ah, tá. Pode deixar.
2: Manda um alô aí pra galera aí que está ligadinha na Litoral.
1: Tá legal.
2: E eu, como sempre, ligado, né?
1: É.
2: Valeu, gateza.
1: Valeu.
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2: Bom, depois dos dois pedidos escritos, Júlia do Linhares 5, que tá no Nordeste, e a Malha de Bebedouro, e a Débora, né? A Débora também pediu agora por áudio. A gente vai lá pro Vila Maria, falar com ele, Pietro, não é isso, Pietro? Bom dia pra você, o que que você manda? Fala aí.
3: Bom dia, Dani Passos, todos os ouvintes da Litoral em Linhares.
2: Uhum.
3: Pedro Balão de Linhares, Barra Vila Maria em Linhares, tenho 15 anos, né? E eu gostaria de pedir a música de Maraíza. Esquece-me se for capaz. Bom dia, bom sábado pra vocês.
2: Valeu, então bora ouvir. Esqueça-me se for capaz.
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1: Então foi o pedido, né, do Pietro Bazzoni, lá do Vila Maria. Ele que pediu Esqueça-me Se For Capaz, a música da Maiara e Maraísa, com a participação da Marília Mendonça, né? Elas, aquele trabalho, último trabalho, né, que elas fizeram juntas, né, antes da perda aí tão trágica da Marília, naquele acidente aéreo, né? Então aí elas gravaram aquele trabalho delas, As Patroas, né? Então foi aí, na música das gêmeas, né? Da Maiara Maraísa, e a participação muito especial da Marília Mendonça. Aliás, quem tava com saudade da Marília, né? E queria matar a saudade, além do Pietro, do Vila Maria, tem também o Jean, lá do Pontal do Ouro, né, Jean? Fala aí, meu querido, bom dia pra você. Quer comandar a programação também? Tá liberado, fala aí.
2: Bom dia, Denis.
1: Bom dia.
2: Um abraço pra toda a sua equipe.
1: Tá bom.
2: E todos que estão ouvindo a melhor.
1: Tá legal.
2: Litoral. Queria pedir uma música, pode ser qualquer uma da Marília Mendonça. Faz falta, né?
1: Faz falta. Vamos ouvir então, Folgado!
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nos deixou, mas deixou um legado maravilhoso. E quem sente saudade pede no Você no Comando. Muito obrigada, viu? Todo mundo que participou aqui do nosso VC no Comando, os comandantes do dia, eu agradeço. À tarde tem outra edição a partir das 3 horas, beleza? Com o Thiago. Então não perca a oportunidade sempre de participar aqui da nossa programação. 9:26, intervalo, a gente volta. 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

0: nosso Desapegado com Conde do Forró aqui na programação de Sabadão da Litoral. Eu mando um abraço pra Claudiceia, lá do Canivete. Valeu, lindeza. Obrigada. Um abração pra você também. Assildo Nova Esperança, já viu o videozinho no status, né? O Jonatas, lá do Braço do Rio, colado na Litoral. Valeu, obrigada também por estar colado. E o Valdemar Júnior do Canivete. Bom dia, Dene. Gostaria de ouvir Isadora Pompeu, ovelhinha. Querido, vou anotar seu pedido e passar pro programador, mas cada rádio tem o seu segmento e a Litoral é popular, beleza? Popular e pop, tá bom? Então não é gospel, não é rock, é popular, tudo bem? Então tá bom, obrigada por estar colado. E agora tá na hora de mandar aqui pra você a real, né, das atividades desse sabadão, né? 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Chevrolet Piana de Linhares, todo mundo por lá pra brincar com a Litoral. 9h40, vamos de Léo Santana e Pablo, ele ou eu? Bora nesse sabadão, bom final de semana.
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0: Sou de Danilo e Davi, não mexe nas minhas gavetas. Pois é. Vamos então agora falar mais uma vez com ele, né? Falar com Thiago Zanutti, ele que tá, vai falar pra gente lá, né? Tá lá no Amor Saúde. Fala comigo então, o que tá rolando por aí? Bom dia mais uma vez, Thiago. Fala com a gente.
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0: Beleza, então, valeu aí, Thiago, um pouquinho de volta, 9h47.
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0: Maquero, aproveita que eu tô obrigado. Eita, nós, ó, muito obrigada a você que tá colado aqui na Litoral. É, Simone Vago, bom dia, queridona, fala comigo.
1: Bom dia, Denis, sábado.
0: Saí.
1: Ligadinho em você, mandou louco um alô aqui pro, no Rancho Alto, Simone Vago.
0: Mando agora.
1: Tô ligadinha.
0: Obrigada, querida.
1: Garota.
0: Valeu, obrigada, um abraço pra você e toda a sua família, toda a galera aí do Rancho Alto, tá? O Arley Souza, tá no aviso, ótimo sabadão pra todos nós, querido, obrigada. E Neia Freitas e a galera, tô indo pra onde, minha filha? Fala comigo, bom dia.
2: Bom dia, bom dia.

0: todo dia. Manda aquele alô pra Paula Imbert, pra minha amiga Catinha, que tá aqui comigo. Tá. E vamos que vamos. Hoje nós estamos indo pra festa da Quefrango. Ah, vou mandar um vídeo.
1: Já mandou um vídeo e já tá no status, né, galera? Aproveitando aí, né? Foi pra festa, mas curtindo a litoral, isso é legal. Ó, beijo pra vocês, boa festa. E a gente volta já já com o quê? 60 minutos de música. E ó, aquela ação da litoral, né? 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Fica aqui!
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pra mim, Tere, tô aqui colada. Aí o Radinho aí tá provando. Um abraço, Tere. E a Débora do Shell? Dene, minha pequena Ana Sofia aí tá na expectativa da quadrilha que vai dançar hoje e ouvindo a Litoral, né?

0: tá coladinha com a gente, já deu uma olhadinha também aqui no nosso status. Ó, a voz indo embora. Volta a voz. A Jussara do Vila Isabel também tá coladinha, vizinha. Agna Alves lá de Soretama. Também tem a Michele do Jocafe. Né, Michele? Valeu, lindeza. Obrigada, viu, por estar por cá. Temos também quem mais colado aqui com a gente, a Micaele, o Leonardo do Interlagos, a Gigi, a filha da GG, né? Que legal. E temos também a Nice do Interlagos, Thalia Batista e tem o Welter Miguel, além de todos os outros. Tem centenas de pessoas visualizando o nosso espaço. Vem pra cá você também. 10h24 tem Sequência Litoral.
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0: É João Bosco e Vinícius, parece castigo. Ao vivo pra você aqui na programação do nosso Sabadão na Litoral. E aí, tudo bem com você, coladíssimo aqui? Abraço pra Geilza, lá no ABC Paulista. Na primeira ela olhou o nosso status, mandou um coraçãozinho pra nós, agora tá mandando um alô pra sua família aqui em Linhares, né? Que mora ali no Nova Esperança. E a filha Gigi, o neto Brian e o genro Ezequias. Valeu, queridona. Oi, Quitéria. Tô aqui, Dani. Abençoado final de semana pra todos nós. Tô legal. Valeu, Kit Kat. Oi, Ezequiel. Bom dia pra você também. Peraí. Ah, peraí. Peraí que eu não abri aqui o microfone, aqui também, né? Peraí. Pronto, agora pode falar. Aí também, né?
1: Oi, Dani.
0: Oi.
1: Bom dia. Sábado, aí, Dani.
0: Sabador.
1: Tô por aqui também, Dani. Não deu olhada no stories de vocês, mas... É que eu tô na correria aqui no Uber, no aplicativo, entendeu?
0: Eu sei.
1: Mas eu tô coladinha número 1, Litoral.
0: Litoral, tá bom. Bom trabalho pra você, boas corridas. Arroz do Nova Esperança. Oi, Dani, aqui, ó, na luta. Mas, tô ouvindo a Litoral, tá? Ótimo dia pra todos. Valeu, queridona. Obrigada. Mandou aqui corrigido. Mas o vídeo já tá no status, tá bom? Um abraço, querida. Bom trabalho pra vocês aí, ó. Tá bonito, hein? Tá bonito. Valeu. Débora do Shell mandou aqui o vídeo da Ana Sofia. E tem a Sônia Maria. Ela pediu uma coisinha aqui. Então vamos ouvir o que é que ela pediu. Fala, Sônia.
2: Ei, Denis, bom dia.
0: Bom dia.
2: Denis, vamos trocar a trilha hoje?
0: Bora.
2: Meu esposo, Adenilson Fraga, que tá completando 66 anos hoje.
0: Adenilson.
2: Que Deus abençoe a vida dele. Né? Tem muita saúde, paz, amor e alegria, né?
0: Valeu.
2: Recebe as homenagens da esposa Sônia, das filhas Graciele, Ana Paula, Henrique, a Nora Daiane, o genro Fernando e Ismael.
0: Tá bom.
2: E a todos os familiares, né? E os 8 netos, né?
0: Ó.
2: Muito neto. Todos eles. Tá bom?
0: Tá bom.
2: Um ótimo sábado pra nós, né, Dani?
0: Só puxou um Szinho aí que não tem, né, Dani? Sem S, né? Rose já sabe, né, Rose? Um abraço, lindezas. Então, já que pediu pra trocar de trilha, né, pra família inteira, né, homenagear o Adenilson Fraga, o patriarca da família, bora comer o bolo. Vamos comer, meu bolo. É isso, 10h48.

Uau, menos é mais. Brinda é o nome da música. Lembrando pra você que hoje tem, né, tem aquelas sequências, duas sessões de pagodéis. Você que é aquele pagodeiro de plantão, 2 da tarde tem, logo assim que Thiago, né, aparecer por aqui, assumindo o horário da tarde, e depois às 18 horas, na última hora dele, porque ele rola, vai de 2 até as 7 da noite, beleza? Então, você que é ouvinte litoral e sabe que de 7 da manhã até meio-dia, Dani Passos faz companhia pra você, vamos lá então mandar alô pra galera que tá colada aqui, né? A Valéria tá no Santinha, Santa Cruz conectado, né? Além, né, de toda a galera que já mandou o alô, tem a Valéria Cruz, né? Valéria de Santa Cruz. Deus abençoe nosso dia, Dani. Valeu, lindeza. Vanessinha Bendler, Dani, bora trabalhar. Meu trabalho, panos de prato lindos, maravilhosos. Tá no Nova Esperança Coladona, né? Fazendo um paninho de prato aí, né? E claro, ligada na litoral. É uma ação do sabadão, uma cena de sabadão. Daqui a pouco tá no status, tá bom, Vanvan? Vanessa. Tem mais gente colada? Tem aqui no nosso status, né? Tem a Nilsa, que tá no Interlagos. Oi, Rocivan. Rocivan também tá colado com a gente. Um abraço pra você também no Santa Cruz. Temos quem mais colado aqui, né? Que tá aí deixando aquela, né? Aquele alôzinho, aquela espiadinha no nosso status. Tem a Taislane do Planalto, tem o Fernando Monteiro lá do Aviso. Temos também a Anne Caroline, Cidiane da Silva tá no Interlagos, Janaína Rodrigues, Maria

0: Elia, Nayandra tá lá no aviso, a Jamile também tá colada, lá no residencial Mata do Cacau tem a Luzia e tem lá no Chapadão do 15 Anderson Conceição. Cacimbas tem a Terla e temos lá no Córrego Farias a Rosimara e a Edna também, né? Colada por lá. Obrigada, gente, né? Todo mundo colado, todo mundo coladão. 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
0: Opa, valeu então, obrigada aí, ô Thiago Zanulli. Daqui a pouco ele vai estar por aqui a partir das 2 e já a gente vem com muito mais músicas no sabadão pra você.
2: Fica aí, depois do intervalo,

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Dani Clã, é no pagode, já que tá gostoso, deixa. Um pupurrizinho de pagode, né? Com ele, Periclão. Não é só papai, ele é o vovô do ano, né? Esse ano ele foi vovô pela primeira vez. Muito legal. Falando nisso, né? Falando aí alguma coisa sobre os astros, né? Estrelas e também, né? Tanto do mundo do artístico musical quanto do esporte. Você ficou sabendo que o Luiz Roberto, né? Ele foi diagnosticado, né, há um tempo atrás, mas especificamente em abril desse ano, ele foi diagnosticado com neoplasia na região cervical, ou seja, é um tipo de câncer, né? Nesse mês de julho, ele foi decretado como julho verde, ou seja, ele também é um mês para você lembrar, né, se conscientizar sobre o câncer de cabeça e pescoço. É, muita gente não lembra, aí também muita gente não dá nem atenção. Não, vou fazer exame não, porque senão eu vou achar. E se você achar, você trata cedo e se cura. Pior do que você não achar nada, quando resolver achar, não vai ter tempo de fazer nada, né? Então, babau. Aí, vai pro saco, né? Então, não, calma, gente, né? Respira, né? Trata da sua saúde. Então, esse mês é o julho verde, decretado aí pra ser conscientizar sobre o câncer de cabeça e pescoço. E aí, o Luiz Roberto foi fazer, né, aqueles exames normais, exames de rotina, e detectou um problema, né? Foi identificado aí alguns exames de rotina que ele estava com neoplasia na região cervical. Teve que fazer 33 sessões de quimioterapia e radioterapia também. E ele terminou as sessões e agora ele está, né? Foi remissão e ele está muito bem, beleza? Ele publicou nas redes sociais essa semana, né, que ele está feliz da vida. Inclusive, até quando ele teve no Luciano Huck, né, no Domingão do Huck, ele falou sobre isso, né, bastante até. E aí, no final da Copa também, né, o Everaldo e os meninos, né, tanto o Caio quanto o mestre, né, o Júnior, né, o mestre Júnior, eles falaram, fizeram uma homenagem a ele, né, e logo ele vai estar de volta narrando aí, ó, ficou de fora dessa Copa, né, ele que é o oficial, depois que o Galvão saiu, ele se oficializou como narrador oficial dos jogos da seleção brasileira, em todas as, né, todas as vezes que a seleção entrar em campo, ele queria narrar, como era no caso do Galvão, né. Mas aconteceu isso, o EV foi lá e brilhou, mas durante todo o tempo, né, ele ressaltava que o lugar ali era do Luiz Roberto, e ele vai voltar com o bastão pra ele logo. Né? Logo ele vai estar trabalhando. Olha a importância, gente, você fazer esses exames, né? Exames de rotina, porque aí você detecta algum probleminha e aí resolve o probleminha. Porque se você deixar pra lá, esse probleminha pode virar um problemão, né? Então é bom não deixar. Agora, quero mandar um abraço, né? Pra quem? Pra Maria da Penha, que tá lá no São José, coladinha na litoral. Valeu, querida. Obrigada. Bom dia. Adilson Gaivota. Dani, a princesinha Mavi acordou e já veio logo pro colo do vovô e cantarolando ainda. Ai, que linda. Obrigada. É um ouvinte da litoral. Não tem jeito. Valeu. Um abraço, Mavi. Beijinho pra você. Keyson Brozeguini tá lá no Pontal do Ipiranga Colada. Juliana do Jocafe. Manda alô pro maridão, Dani. Agora tá sempre te ouvindo, né? Ouvindo a litoral no foninho. O Gil Rabelo, ô Gil, obrigada pela audiência. Juliana do Jocafe, tá coladinha. Quem mandou alô, né, pro maridão foi a Juliana do Jocafe, tá? É a esposa do Gil. A Keyson Brozeguini simplesmente deixou um bom dia pra gente, muito obrigada, só pra não confundir, né? Também a Kit Kat tá lá no centro, colada, mandou pra cá, né? Tá almoçando, né, danada? Dani, olha o meu prato, feijão, macarrão, salada, carne 2 horas assada na panela e um ovinho também que não pode faltar, né? Tá certo, vamos almoçar, amiga, bora! Me chama que eu vou! Um abraço. E o amado Rony tá coladinho lá em Jacupimba, já viu o videozinho no status, né? Então tá bom. Quanta gente colada aqui, né? Aproveitando o sabadão, colado na litoral. E aqueles que mandaram as fotos ou videozinhos, né? O que eles estão fazendo no sabadão colados na litoral? O material já tá no status. Quer ver? Vai lá e dá uma olhada. Não é contatinho, não tá conseguindo ver? Pede pra te adicionar que a gente faz isso na hora, beleza? Enquanto você faz isso, a gente continua.

0: Matheus e Cauã, Luana Prado, admita, você tá colado na litoral, né? Então você tá acompanhando tudinho certinho, a gente já falou muita coisa, agora a gente vai lá pra Piana Veículos falar com o Paulo Lúcio, né? Ele que tá lá, né? 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
0: Com certeza. Eita, nós.
3: Eu tô legal.
0: É, vamos lá então, né? Na litoral você tá sempre legal, a gente vai pro intervalo rapidinho, tá? Ainda vamos voltar a falar, né? Com a galera, com o Paulo Lúcio e a galera, tá lá, galera, tá lá na Piana, e a gente vai agora pro intervalo, segura aí.
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0: Marielle do Interlagos. Oi. Também tem o Michael Douglas do Aviso, Jennifer da Fazenda Esperança. Temos a Thais Mara de Oliveira, que legal. A Vandeléia do Interlagos, né? Quem mais tá lá dando uma olhadinha no nosso status? É a prof. Luciana lá do Araçá. Tem a Luana lá da Lagoa do Aguiar. A Nícia do Nova Esperança. O Edson do Planalto. A Andriele do Jocap 2. Temos também coladinha cheirosa Camilo, Anderson Prati, né, do Juparanã, o Adriano do Planalto, Patrícia Fonseca, do José Rodrigues de Maciel, Kátia Cristiane, do Interlagos, temos a Alaísa Ferreira, temos a Ned Bebedouro, Jonathan Martins e temos a Brenda do Interlagos, coladas, dando uma espiadinha no nosso status, né? Lá você vai encontrar você que ainda tá chegando agora no nosso status hoje. A galera tá postando cenas de sabadão, né? Como que tá colado na litoral? O que está fazendo, né? Vivendo seu sabadão colado na litoral, beleza? Então tá. Vamos pro intervalo e na sequência tem muito mais, né, Charles? Charles do Planalto acabou de chegar. Bom dia, Dani. Bom dia, Charles. Bora de música? Grupo Menos é Mais. Bora abrir um champanhe?
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0: pra encerrar a conta. Fala aí, Paulo Lúcio.
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4: E agora vamos voltar lá para Interlagos, né? Na... Amor.

0: Falando tudo, né? Fala com a gente então.
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Eita, nós, né? Você colado na litoral. Então, vamos nos despedir? Vamos lá, né? A gente vai se despedindo agora. Ah, foi muito legal ter estado por cá, né? Com vocês. Ih, que legal, né? A Quitéria deixou aqui, né? Um zoinho, né? Uns emojis, porque ela viu o videozinho no status, né? O Charles do Planalto, o Amado Rony de Jacupimbo, Débora do Shell, a Creuza Martinelli. Vai não, miga! Ô, miga, sua louca! Eu tenho que ir, eu tenho que almoçar. Um abraço pra você, bom final de semana pra você, pra todo mundo que tá coladinho aqui, tá?

o Arley do Aviso, Valdemar do Canivete, Laudicé também por lá, Cido Nova Esperança, a Rose lá da Lagoa da Viúva, Indiex, Tereza Silva. Gente, quanta gente passou por aqui, né? Tem que falar na galera que participou do Você no Comando. A gente fica muito feliz com a participação de vocês. Vem aí, Tony Salles, Panamera. Essa vai pra minha queridíssima aqui do Três Barras, né? Colada, né, Paty? Um abraço pra você. Daqui a pouco tem Rede Litoral de Rádios e 14h, Thiago Zanucci vai estar por cá. Aproveite seu final de semana, tá? Não faça nada que eu não faria.

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0: Muito boa tarde, eu sou a Sol. E na

Cachoeira de Itapemirim. Seja muito bem-vindo. Pode mandar seu recadinho, tô aqui. Trabalhando juntinho com você, tá bom? Nesse sábado gostoso. 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

0: Litoral, eu tô legal. 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Rosângela Bernardoni tá aqui. Bom dia.
1: Ei, Sol, boa tarde. Tudo bem com você? Sou eu, Rosângela Bernardoni, do bairro São Miguel, em Colatina. Sol, deixa eu mandar boa tarde pra você, pro meu esposo Paulo, pra todos da cadeira cativa. E beijo, Sol. Tenha uma ótima tarde.
0: Pra você também.
2: Bom dia, boa tarde, aliás, né, amiga Sol?
0: Ei, Matheus,
2: Matheus, né? Está quente, amiga, aqui, né? Sol resolveu abrir, né? Esquentou bastante. Viu só um pouquinho de uma tarde nessa noite. Vindo você todo de litoral, viu? Um bom fim de semana, nosso.
0: Valeu, obrigada. Tá quente mesmo em Linhares, aqui também tá.

0: Bom dia, Solzinha.
1: Ei!
0: Aqui é o Sérgio Morelo.
1: Ei, Sérgio.
0: Carioca de Flechal. Queria mandar um abraço pra você e pra todos que estão ouvindo a Litoral aí.
1: Obrigada.
0: Trazendo aquele churrasquinho que é de lei, né? Só eu e a patroa e a minha cachorrinha Catarina, né? Lógico. Sabe por que eu tô ligando pra você?
1: Ah, por quê?
0: Porque tô na Litoral. Se eu tô na Litoral, eu tô mais do que legal. Beijos, abraço pra todos.
1: Valeu.
2: Solzinho, bom dia. Ei. Bom dia, bom dia, bom dia, Litoral. Já pode ou tá cedo?
1: Passou da hora.
2: E aí, um beijo, aqui é Monique, falo de Jardim América. Beijo pra todo mundo, beijo, Solzinha.
1: Um beijo, gatona.
3: Sol, meu amor.
1: Oi.
3: Boa tarde. Acabei de sair daí da rádio, esqueci de tirar foto com você.
1: Ai,
3: manda um beijo aí, Márcia.
1: É Luna, Guilherme.
3: Vai, Planalto.
1: Ô, Márcia, ainda bem que eu fui aí te dar um abraço, né, na recepção. Muito bacana, parabéns se você ter ganhado os ingressos. Da próxima vez... Nós...

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0: Litoral, eu tô legal. Bora pras minhas últimas participações, porque daqui a pouquinho partiu casa e partiu aproveitar o sabadão, domingo. E aí eu vou estar on só pelo arroba sol litoral daqui a pouquinho. Bora ouvir o Clóvis.
1: Bom dia, bom dia. Manda um alô aqui pra nós da padaria Polipan, pra Jonas. Jonas Esticado e Cássia, Ronald e B2. Os padeiros queima rosca.
0: Vixe Maria, um beijo. Beijo pra Ju Souza de Alvorada. Falou, sol, já chegamos aqui em Piúma. O sol tá radiante aqui no sul do estado. Tá na praia com boné da Litoral e com copo térmico da Litoral. Tá tirando onda, hein? Um beijo também pro Rafael Rangel. Tá ouvindo a Litoral, beijo. Jorge Silva.
2: Fala, solzinha. Boa tarde. Ao Sérgio Domingo Farias. Manda um abraço. Um abraço, não. Um coração enorme pra minha namorada Leila do Alto Village. Queria te pedir uma música da banda Malta. Disse pra mim sobre você. Boa tarde. Na Litoral nós estamos mais que legal. Aqui de Graúna, Maria Thaís, um abraço para todos nós aqui. Um abraço para vocês aí.
0: Valeu, Paulo. Obrigada. Resultado de promoção. Quem tá se dando bem e levando dois ingressos para curtir Belo, que vai acontecer em Vila Velha, no 8 de agosto, hein, no Shopping Vila Velha. Quem tá levando esses ingressos é o Rosenberg. É, Rosenberg, ele que é de Vila Velha também, de Interlagos. Parabéns, final do telefone 2008.
3: Você ganhou!

0: Nath já chegou aqui na Litoral para esquentar a sua tarde de sábado. Ei, Nath, boa tarde.
1: Oi, Sol. Tô na área até 7 horas da noite, hein?
0: Exatamente. E muitos prêmios,
1: por mim,
0: né?
1: Você poderia ficar até às 7 também, se quiser.
0: Não, quero não. Obrigada.
1: Quer não? Ai,
0: poxa. Vou aproveitar meu sábado, domingão. Segunda-feira tô de volta às 5 da madrugada.
1: É você que lute muito, Sol.
0: Valeu, beijo. Bom trabalho,
1: beijo,
0: hein?
1: Obrigada.
0: Fui.
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Litoral, tá legal, agora 1h03, bora, bebê! Cheguei, Nathzinha, no seu sabadão até 7 horas da noite, já vem me fazendo companhia aqui no nosso 999-86-1050. Você manda mensagem, manda seu beijo, manda seu alô e a gente vai muito junto nessa. Hoje tem Mexe com a Gente, tem Pagodez, tem também Você no Comando, tem prêmio, tem código secreto daqui a pouquinho também. E claro, tem a sua companhia, tá? Não me deixe em carreira solo. Manda seu beijo, manda seu abraço e me segue lá no Instagram, no @onatizinha, que sua companhia é muito mais que bem-vinda. E bora pra cima, bebê, nosso final de semana.

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0: frio pra ir na praia. Aí amanhã que eu vou estar de folga, amanhã vai estar chovendo, entendeu? Porque o tempo é assim, o tempo me adora, sabe? Mas me conta o que você tá aprontando hoje. Manda aqui no zap, o 999-861050. Olha ele, Uber dos Pampas Gaúchos. Fala, Luiz. Oi.
1: Minha sua linda.
0: A linda sua mesma.
1: Muito boa tarde, Luiz, motorista de aplicativo.
0: Fala, Luiz.
1: Uber dos Pampas Gaúchos, passando pra dar aquele alô e dizer que estamos aí carregando você até as 7 da noite,
0: você,
1: meu querida.
0: Que
1: um grande abraço.
0: Eu sou pesado, hein?
1: Na litoral, tô mais que legal.
0: Abraço a você, Luiz. Bom trabalho pra você. Até 7 horas da noite a gente tá junto, colado aqui na Rádio Litoral, hein? Beijo pra você, lindeza. Fala, Anderson. Boa tarde, bebê.
2: Oi. Ei, Natizinha, Natizinha do meu coração, boa tarde. Que ontem
0: então.
2: Ficou latina, nós estamos aqui ligadinho na litoral. Tô aqui acabando o serviço também aqui.
0: E
2: daqui a pouquinho tô partindo.
0: Pra onde?
2: E botaram você de castigo hoje, até 7 da noite.
0: Não, tô me botando de castigo.
2: Grande abração
0: todo
2: aí,
0: final de semana. Eu não tô aguentando mais, Anderson. Eu tô botando de castigo todo final de semana. Eu não sei por que isso. Logo eu, a mais gente bonita, não devia trabalhar, gente. Eu sou bonita pra caramba trabalhando desse jeito. É complicado. Anaína Rocha, de Nova Rosa da Penha 2. Um beijo pra você. Pra Lara Mello, do fã-clube Suas Mentiras, do Sorriso Maroto. Um beijo pra Silvana de Paula. Caetano, meu filho, fala comigo.
3: Boa tarde, Dora. Boa tarde, Natizinha.
0: Fala,
3: Torre de Gêmeos, Caetano, Torre City de Cachoeirim. Sábado, bebê.
0: Ai,
3: aproveitando e mandar aquele abração meus vizinhos aqui, Dona Inica, Érica, Rodrigo, Ricardo, Gabriel, Eduardo, Bicudo, Cida, Ebre, Joaquim, Ana Aparecida, Flor do Trampo, Deusa de Ebro, Aline, a baiana retada que trabalha no Infa, Eloísio e Alifes aí, os mecânicos de Ponte, Cachuto Mirim, os bravos, chora não, concorrência,
0: Danilo
3: Coelho Tavares, Elisa Coelho Tavares, ele, Carlos Robert Neto, fazendo aniversário aí, completando mais uma estação, que o Pai Soberano abençoe poderosamente, ricamente a vida dele aí, parabéns, Netinho. E aí, a Chácara Sol e Mel, junto Tavares, Marcelo Brito, Romário Brito, e vamos que vamos pra cima, aqui pra baixo é contra a mão na litoral, eu tô legal.
0: Caetano, é absurdo a quantidade de gente que você manda abraço, manda beijo, não dá pra lembrar de tanta pessoa assim, eu mal lembro quem mora na minha casa, imagina você, manda 30 alôs de uma vez só, você tá doido? Beijo pra você, Caetano, seu Torre de Gêmeos. Eduardo Henrique tá por aqui também, boa tarde. Oi. Olha só, ele tá me carregando na boleia do caminhão, gente, mas aonde que ele tá indo, eu não faço ideia. Ele tá na BR aqui e levando a Rádio Litoral junto com ele nessa viagem. Beijo pra você, Eduardo Henrique. Obrigada aí pela sua companhia. Tá em Portugal, por isso que eu não tô reconhecendo, gente. Um dia que eu vou pra Portugal, ainda eu irei, mas não agora, né? Beijo pra você, Eduardo. Obrigada pela companhia também. Manda sua mensagem no WhatsApp, o 999-861050, que eu volto já já com mais música. E agora tem Mexe com a Gente.
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0: Chinalho Toronto Legal, fechando o México com a gente, bebê. Pois é, agora são 1 hora e 26 minutos, tem muita música boa pra rolar, muita água vai rolar até 7 horas da noite e sempre com a sua companhia, tá? Então manda mensagem pra mim no zap no 999-86-1050. Tem vários beijos e abraços pra passar aqui, ó. Ah, o nosso gato branco charmoso de Alto Lage. Fala, Antônio.
1: Boa tarde, Marquezinha. Boa tarde. Já que eu tô no comando, tô com a música da banda Calypso, eu da Joelma.
0: Da Joelma, qual?
1: Antônio de Alto Lage, o gato branco cheiroso e charmoso.
0: Gato branco cheiroso e charmoso.
1: Um abraço pra todos vocês. Todo ouvinte do litoral e sabadô, né?
0: Sabadô, bebê.
1: Mais tarde vou tomar uma. Pra
0: só
1: melhorar
0: mais tarde?
1: A coluna.
0: Ah, tá.
1: Não é?
0: Entendi.
1: Coluna e a perna. Um abraço pra você e pra todos os ouvintes.
0: Pois é, o melhor remédio mesmo é tomar uma, Antônio. Você não tá errado, não. O errado que você tá é não tá tomando uma agora. Poderia começar agora pra já fazer o alívio logo da coluna e da perna, entendeu? Pra ficar bem, pra ficar sarado, sabe? Beijo pra você, Antônio. Abraço pra galera aqui. Deixa eu ver o Clóvis de Barcelonge.
2: Boa tarde, Natizinha. Manda um alô aqui pra nós do Depósito de Pão, Polipó, em Barcelona. Nós tá botando pegada aqui. Tô com a música pra tio Jonas.
0: E mais quem? Uhul!
2: E pra Ronald aí pra nós.
0: Deixa comigo.
2: Botar na pegada.
0: Ui. Abraço pra você, Clóvis de Barcelonge. Olha ele aqui, o nosso. Gente, esse cara aqui é chorão. Fala o mesmo áudio toda vez. E hoje ganhou ingresso, né?
3: Boa, boa tarde, Natizinha, minha bebê. Poxa, que saudade de você. Rosenberg de Interlagos, mais conhecido como Carioca, motor de aplicativo. Bora pra cima de pra baixo, é contramão. Sabadão, papai. Nós tá com. Feliz, feliz, feliz. Tirou pinto no lixo. Agradecer os convites do Belo que eu acabei de ganhar. E segunda-feira estarei aí para buscar.
0: Opa.
3: Deixa um beijinho para nossa amiguinha Claudinha Leite do Rio Marinho
0: e seu
3: cascar de bala. Ô motoqueiro fantasma. Minha bebê, e para não esquecer, vou estar com você. Como eu falo pro Bruninho, vou ficar litorando até 19 horas.
0: Fui.
3: E na litoral, eu tô legal. Beijo, minha linda.
0: Você, meu amigo. Parabéns aí, levando seus ingressos do Belo. Finalmente, né? Gente, esse cara chorava, chorava, chorava. Aí, ó. A sorte sorriu pro seu lado, minha bebê. Beijo pra você, Rosenberg. E participa você também no WhatsApp. O 999-86-1050.

0: já mandaram aqui pra mim, sabe? Tem aqui, ó, Dudamel. Fala, Dudamel, vamos começar com ela. Oi!
1: Boa tarde, Nakizinha. Quem fala aqui é Dudamel, diretamente de Cachumim, posto Carioquinha, com a Adriele, botar aí pra Fran, botar aí pros frentistas. Toninho, vem pula pra Cher, minha amiga Laysa. Bora tomar uma, Dudamel, de Cachumirim. Beijo, Salvador.
0: Abraço pra você, Dudamel mandou uma fotinha aqui mais cedo. Vou botar pra vocês aí que estão me assistindo. Olha a fotinha dela. Rapaz, hein, Dudamel? Olha lá, igual a tigresa. Olha lá ela. Rapaz, Cachoeiro tá um perigo, hein? Com Dudamel aí. Rapaz, que isso? Abraço pra você, Dudamel. Viviane Fernanda de Gaivota tá com a gente também. Natizinha, você está certa. Gente bonita não tinha que trabalhar. Eu tô aqui faxinando a casa e ligadinho em você. Pois é, Viviane, gente bonita também sofre. Eu sempre falo isso. O quanto que gente bonita sofre. Estamos aqui sofrendo e trabalhando, sabe? Tem que criar uma regra. Quando eu for presidente do Brasil, eu vou criar essa regra pra gente bonita não trabalhar mais. Beijo pra você, Viviane.
2: Boa tarde, Natizinha. Seja bem-vinda, minha querida. É nós, estamos aqui cortando os cabelinhos e curtindo a melhor a litoral, na litoral Tomás. Que legal, um abraço.
0: Abraço pra você. Quer ficar bonitinho? Vai no salão do Zé Bonitinho. Abraço pra você, Zé. Abraço pra Maura, da Lagoa de Carapebus. Natizinha, manda um alô pro Marco França, de Santa Luzia, que está de aniversário hoje. É o ogro mais fofo do faturamento da Unimed. Então, happy birthday. Marco, muita saúde, muita paz e tudo de bom pra você também. Ana Leia tá com a gente também, Itapuã, Vila Velha. Roberto, oi.
3: Boa tarde, Natizinha.
0: Boa
3: aqui
0: tarde.
3: Quem tá falando é o Roberto do supermercado Matiela, aqui de Cachoeiro.
0: Olha ele aí.
3: Quero mandar um alô pro André Baleado. Quero
0: André
3: mandar um
0: Baleado.
3: Alô pro Cid, pro Samuel.
0: Eu não quero nem saber por quê.
3: Pro Juninho, pra Cris. Quero mandar um alô pra toda a galera aqui. E na litoral, tão mais que legal.
0: Abraço pra você, Roberto. Abraço pra toda a galera aí também. Não quero nem saber porque é André Baleado, né? Eu acho que o nome já diz muito por si só. Beijo pra vocês, Cachoeiro. Fala comigo. Berê, berê.
4: Boa tarde, Nativinha.
0: Eita, lelê.
4: Sábado, bebê. Na litoral, tão mais que legal. Ô, Nativinha, tá pagando todos os migué que perdeu na rádio.
0: Sai fora.
4: Trabalhando quase todos os finais de semana,
0: né? Você
4: tá
0: vendo porque eu tô trabalhando, né?
4: É isso aí, tem que trabalhar, né?
0: Ai, ai.
4: Você nasceu linda, mas pobre. Você não é rica, não. Você é pobre. Manda beijo para a Bre, para o Matheus.
0: Você é ordinária, né?
4: Na número 1, litoral. 22.3. Põe para aturar até 19 horas.
0: Ai.
4: Eita, Lelê.
0: Eita, Lelê. Beijo para você, Bre. Esse áudio que parece que você fumou uns 5 derby antes de mandar para mim aqui. É, você tem que ficar me lembrando que eu sou pobre. Aí é complicado pro meu lado, né, Bre? Mas fazer o quê, né? Tem que trabalhar. Marcos Gargamel de Jardim Camburi, Regina Claudiano, oi!
5: Boa tarde, Natizinha, sua maravilhosa, lindona.
0: Eu mesma, então.
5: Regina Claudiano de Taquaraum, passando para desejar um final de semana maravilhoso, excelente para todos os ouvintes da Litoral. Dizer que hoje eu tô aqui trabalhando na casa da minha amiga, né, fazendo faxina pra ela. Minha amiga Sandra, manda um beijo pra ela e nós estamos aqui. Desde a hora que eu cheguei, ela está ouvindo a Litoral comigo.
0: Boa!
5: E dizer que na Litoral nós estamos muito mais que legal.
0: Um beijo pra vocês e bom trabalho aí, viu, Regina? 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

Você acabou de curtir Bom Usuário, bebê. 2 horas em ponto, bebê. Daqui a pouquinho, sabe, a gente vai pro intervalo comercial e na volta tem um Pago a 10 Litoral, que você sabe, né? O melhor do pagode na sua tardezinha de sabadão, dia 25 de julho. E o nosso WhatsApp, sempre liberado pra sua participação, já pode mandar os áudios do Você no Comando, tá? Manda aí no WhatsApp, fala seu nome, fala de onde você é, pede a sua música favorita e fecha com Na Litoral, Eu Tô Legal. Manda aqui pra mim, 999-86-1050. Quem tá por aqui é o Marco Franco.

0: de bom, meu amigo. Abraço por aqui também, galera do Lava Jato abençoado. Oi.
1: Nath, muito boa tarde. Boa tá falando aqui do Lava Jato, JR abençoado.
0: Água benta nesse
1: Lava Jato.
0: Passando
1: pelo ponte, eu voltei de voo.
0: Ah, que bom.
1: Do bairro, Laranjeira. Passando para desejar aí uma tarde abençoada para você, a família Litoral. Ah. E vamos que vamos, né? Que na Litoral, tô mais que legal.
0: Você não pode sumir não, hein, galera do Lava Jato, JR abençoado, que a gente pede nossa bênção. Beijo para você, meu amigo Roberto do Lava Jato, toda a galera aí trabalhando também. Edna de Porto Novo, um beijo para você. Rosângela Bernardoni.
2: Ei, Nathzinha, boa tarde,
0: boa
2: tudo bem
0: tarde,
2: com você? Sou eu, Rosângela Bernardoni, do bairro São Miguel e Colatina. Nathzinha, deixa eu mandar boa tarde pra você.
0: Obrigada.
2: Pro meu esposo Paulo e todos da cadeira cativa, minha família Bernardoni, e beijos, Nathzinha.
0: Um beijo pra você, Rosângela Bernardoni. Eliane România, o que você tá aprontando, minha filha?
3: Boa tarde, Nathzinha. Tá errado, quem não tá tomando uma, eu tô certíssima, Nathzinha, ó. Eliane Romani aqui, ó, da Orla de Andorinhas. O pessoal trabalhando e eu tomando uma geladinha.
0: A piriguete.
3: Ó, o pessoal trabalhando na obra aqui, né, Tizinho? Que tá ficando show de bola.

0: esperando o povozinho que vai chegar aí pra nós fazer aquele churrasquinho, tá? Uhum. Bora, Natizinha! Eliane, mamãe da Orla de Andorinhas, e na litoral, eu tô legal!
1: Arrasou, Eliane! Piriguete eu vou, hein? Tá tomando aquela piriguetezinha, sabe? Só pra dar aquele grauzinho pra começar o sabadão. Errado tá eu que tô trabalhando sem tomar uma. Podia até liberar uma cervejinha pra mim, uma sem glúten, né? Quase a mesma coisa. Beijo, Eliane. Aproveita mesmo, bebê. E obrigada pela sua companhia. Abraço também pra Danda, tá curtindo com a gente. É, e mais quem tá por aqui? A Alessandra Barbosa, de Soteco, em Vila Velha também. Um beijo pra você. Manda sua mensagem no WhatsApp, o 999-86-1050, que eu volto já já com Pago a 10 Litoral.
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0: E aí, tá pagodeando? 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
1: Na Litoral eu tô legal, daí foi o nosso Pagodez. Abrindo aqui o nosso programa 2h32 pra você que tá ligado curtindo a Litoral. Excelente tarde de sabadão, hoje 25 de julho. A você que tá aniversariando hoje, parabéns, saúde, paz, felicidades, toda sorte de bênçãos, realizações, viu? Que você possa colher tudo de bom. 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Então vamos curtir. 2h34, pra você ligado da Litoral, solta o play e vem com a gente. Matheus

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Na litoral eu tô legal, tá aí, alô bebê, som de Henrique e Juliano aqui, ó, fechando a nossa primeira hora de Bem com a Vida no seu sabadão. Que mais rolou por aqui, hein? Bora dar uma repaginada. Teve também Modo, amigo, quem sou do Tchê com o grupo Menos é Mais e Moreninha Alemão do Forró. Pra me provocar, sou MC Coringa, na cama que eu paguei, safadão. Love exalando Léo Balbinotti, Matheus e Cauã, não vitalício. E curtimos também o nosso Pagodés, né? Com meia hora de puro pagode, samba e pagode aqui. E volta logo mais, às 18, tocando o melhor do samba e do pagode pra você fazer aqueles churras do comecinho aí da sua noite, tomar sua gelada e o repertório por conta da Litoral. Beleza pura? 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E daqui a pouquinho, depois do intervalo, eu trago pra você o nosso Você no Comando. Você vai fazer o seguinte, tá me ouvindo aí? Tá afim de ouvir uma música legal nesse final de semana? Manda o áudio assim, Thiago, já que eu tô no comando, eu quero ouvir a música tal. Pede aquela boa, pede aquela pedrada que você curte ouvir aqui na programação da Litoral. Aquele flashback do passado também tá valendo, tá bom? Afinal, é você quem comanda, ok? 3 em 1, eu volto já. Boa tarde.

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2: E aí, manda boa aqui pra mim, pra você que tá ligado, curtindo aqui a Litoral. Vambora, vambora, de nosso Você no Comando. Manda boa, aquela pedrada que você curte ouvir. Aqui é o som da Litoral. 5 e 5, eu vou começar com ele, rapaz, que tá aniversariando hoje. Hoje é aniversário dele, esse cabra. Um dos cabras mais queridos do Brasil, né? Rapaz, é um dos artistas consagrados assim. O Brasil ama esse cara, meu. Caso contrário, ele não estaria fazendo tanto sucesso, né? É, como faz hoje em dia. O que lança é pedrada, é sucesso total. E mais, é o rei da resenha, né? Amo a resenha. Que seria do Brasil sem a graça desse cara, né, meu? Ele é um artista sensacional. Começando com ele, que completa 63 anos hoje, mas nem parece, tem uma vitalidade, gosta muito de pescaria. Você já deve saber de quem eu tô falando, né?

nome dele, tá aí. Zé Elias, com o embaixador Gustavo Lima, o cara de Linhares mais estourado no Brasil. Tá aí, forte abraço pro Zé Elias. Bom, vamos lá, Vanderléia tá ligada no Interlagos com a gente, né? Boa tarde, Thiago. Já que eu tô no comando, gostaria de ouvir Sorriso Maroto com participação de Ian. É oferecendo para todos os ouvintes da Litoral. Eu tô mais do que legal. Valeu, minha amiga. Tamo junto aqui, ó, curtindo. Bora lá ouvir? Fica com Deus, é o nome dela. Ian e Sorriso Maroto.

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0: litoral eu tô legal, sua boca mente. Aqui no nosso Você no Comando, a Janice do Nova Esperança. Ela pediu aquela música louca de Zanetta e Cristiano, né? Que é uma mistura de música nacional com música internacional. Mistura um piseiro com romântica internacional. Janice, essa aqui, ó. Fama de Louco, de Zanetta e Cristiano.
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0: A música é louca mesmo, né? Bora ouvir? Solta o play pra gente aí, ó. Ó que coisa, meu.

0: É isso aí, ó, fechando pra gente aqui o nosso Você no Comando, que volta na quinta-feira, né? Aqui na sua Litoral. 5h26, vambora. Aliás, 3h26 da noite. Ah, meu Deus, vindo 15 aqui, falei 5. Bora lá. Menos é mais, com Brinda aí.
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0: Na litoral eu tô legal. Tá aí o som do João Gomes. Não merece você, amor de fim de noite. Por aqui também teve Fica Mais e Lex, som do Belo. O som do tambor Ferrugem. Me apaixonei nessa morena, Natanzinho Lima. Menos é mais com Brindaê. 3h43, vou fazer o seguinte, vou pro intervalo, volto rapidinho. Enquanto isso, você pode mandar sim aqui na programação da Litoral, tá bom? 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E é isso aí, um intervalo e eu já volto.
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0: Sai da Minha Aba. Tá aí pra você ligado, 4 horas em ponto, uma excelente tarde de bem com a vida. Antes por aqui, também teve na sua litoral o som do Felipe Rodrigo, Gosta de Rua, Acelera aí, Ivete Sangalo, Escondido dos Seus Pais, Sorriso Maroto, Ele Não Merece Você e Amor de Fim de Noite, João Gomes. E é isso aí, gente, 4 horas em ponto, sabe o que que tem? Depois do intervalo, 60 minutos de música direta aqui na sua litoral, tá bom? Fica aqui comigo, eu já volto. 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Volto no instante, fica aqui comigo.
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7: Opa, isso aí, sabadão também tem 60 minutos de música aqui na sua Litoral. Como é que tá você em 4 horas mais 6 minutos? Vambora então curtir 60 minutos de música direto, logo mais às 5. Tem o nosso Segue o Baile, no comando dele, DJ Jonas Brown. Às 18, tem mais uma edição do nosso Pagodez. Final de semana é Pagodez, né? Bora pagodear durante a semana. E final de semana o Pagodez, que é um pouco maior do que o Bora Pagodear. Então solta o play, vem com a gente, manda a senha pra mim. 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
7: Rafa Júnior, Hugo Guilherme, DJ Ari SL.

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2: Na Litoral eu tô legal, tá aí a academia do gigante Léo Santana, Frenesi. Sou do Pichote com Xande de Harmonia, a moda antiga, Breno Ferreira, Léo Foguete, Alexandre Pires. Por aqui também Amor de Verdade, Kekel. Essa música é demais, né? Kekel MC Rita. Top, hein? Melzinho, Thalita Mel com Xande de Avião, Vagabundo Luiz Fonso com Gustavo Lima, Mo, som de Fernando de Noronha com participação de Tiê. Amo Maloqueiro, Rafa Júnior, o Guilherme DJ Área SL. E teve a sequência Litoral também com várias músicas aqui, uma pega da outra. E daqui a pouquinho, em instantes, tem aqui, ó, pra você ligado na Litoral, a gente vai trazer aqui o nosso Segue o Baile, no comando dele, DJ Jonas Brau, comandando tudo aqui pra você ligado na gente, ok? 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Então, vem com a gente, solta o play, vambora de mais 60 minutos.
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2: Admita, Matheus e Cauã.

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2: Na Litoral eu tô legal, tá aí pra você ligado, ligada com a gente. Fechando, né? Menos é mais com Pablo do Arrocha. Saudade inconveniente. Por aqui nem pagando. Som do Menos é Mais com Henrique Castro. Quando...
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2: Na Litoral eu tô legal, tá aí pra você ligado, ligada com a gente. Fechando, né? Menos é mais com Pablo do Arrocha. Saudade inconveniente.

Matheus, admita. Matheus e Cauã com Lauana Prado. Agora são 4:59, um minutinho apenas faltando aí para 5, né? Tá chegando por aqui o nosso Segue o Baile. No comando dele, DJ Jonas Brau, e é depois do intervalo. Não saia da Litoral. 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Tudo igual, 5 horas.

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saúde e bem com a vida. Hoje é dia 25 de julho, para você que tá aniversariando, saúde, paz, felicidade, muitas bênçãos na sua vida aí, tá bom? Que você alcance seus objetivos, né? Que você possa ter bastante sucesso, realizar os sonhos que estão aí em seu coração, viu? Cada meta, cada traço que você possa tirar do papel e realizar bastante aí, tá ok? E vambora, curtiu o nosso Segue o Baile? Chega agora aqui, ó, com muita música, os grandes hits do momento aqui pra você, no comando dele, DJ Jonas Brau. Solta o play, vem com a gente.

0: aí pra você ligado na Litoral, primeiro bloco do Segue o Baile. Agora são 5 horas mais 16 minutos. No comando dele, DJ Jonas Brau, Segue Baile, volta daqui a pouquinho, logo depois do intervalo. Fica aqui com a gente, só 2 minutinhos.
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2: De volta já, falei que era rapidinho. Agora são 5 horas mais 20 minutos pra você ligado. Vambora, segundo tempo aqui do nosso Segue o Baile. Daqui a pouquinho tem mais Pagodez aqui na programação da sua Litoral. No comando dele, DJ Jonas Brown. Antes de chamar um abraço aqui, né? O Luan Barbosa tá ligadão na gente em Soretama, curtindo a Litoral. Obrigado, meu amigo. Também a Ana Paula do Interlagos ouvindo a gente, né? Mandando aquele boa tarde. Boa tarde, minha amiga. Agora sim, solta o play e vem.

0: Muito bem, tá aí, né? Ele mandando bem aqui na programação da sua litoral, DJ Jonas Brown. Amanhã tem mais, né? Segue o baile aqui na programação do seu Domingão. Pra você ligado, curtindo, acompanhando a gente. Bom, 5h32, falar em baile, né? 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E é isso aí, vambora pro intervalo rapidinho. A gente volta já já com muito mais música. Daqui a pouquinho tem mais um Pagodez, edição das 18. Com o melhor do samba, o melhor do pagode pra você, ó. Acender a churrasqueira, fazer o seu churras e tomando a sua gelada e ouvindo bastante a Litoral aqui, ó. Porque o repertório é por nossa conta, fechou? Eu volto já, fica aqui comigo. 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

0: 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E é isso aí, 15 faltando agora para as 6. Já, tem pra você aqui o nosso Pagodés. Solta o play, vem com a gente.
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0: Tá aí pra você ligado na Litoral, fechando então, né, a quinta hora aqui, ó, da nossa tardinha de bem com a vida. Taíme Thiago com Cristiano Araújo. Tchá, tchá, tchá. Bom, gente, é isso aí, ó. 6 horas em ponto, tudo igual aqui, virou, né? De tarde pra noite, então, bom começo de noite pra você, de casa, do trabalho, você do carro, galerinha.
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0: Tá aí pra você ligado na Litoral, fechando então, né, a quinta hora aqui, ó, da nossa tardinha de bem com a vida. Taíme Thiago com Cristiano Araújo. Tchá, tchá, tchá. Bom, gente, é isso aí, ó. 6 horas em ponto, tudo igual aqui, virou, né, de tarde.

0: ultrapassagem perigosa, respeite a sinalização e limite de velocidade, tá ok? Então, no mais, que você vá, que você volte em paz e segurança, tá bom? Aproveite bastante seu final de semana com sua família, com seus amigos e enfim, é isso aí. Bom, depois do intervalo tá chegando mais um Pago 10 aqui, ó. É, pra começar a nossa noite de bem com a vida com muito samba e pagode. Fica aqui comigo.
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1: É isso aí, perde não. 6h03 pra você que tá ligado, curtindo aqui a Litoral nessa noitezinha gostosa, né? Começo de noite. Chamando um abraço aqui pra Geisiele, Jocaf 2 tá ligada com a gente. Boa tarde, Thiago. Ligada sempre na melhor, na Litoral, tô mais do que legal. Valeu, Geisiele, beijo, tamo junto. E é isso aí. Vambora curtir mais um Pagode 10. Agora é samba, agora é pagode, né? Meia hora de samba e pagode pra você, ó, botar fogo na churrasqueira, abrir sua gelada e curtir, que o repertório é por nossa conta, fechou? Bora então, solta o som do pagodão, faz de conta que é um fundo de quintal aí, né? Você tá comemorando que nem aquela festa lá do Vini Júnior que ele fez no no aniversário dele, né? É, fundo de quintal. Ó, quem fizer uma resenha daquela pode me convidar, viu? Fundo de quintal, roda de pagode, cerveja de garrafa e copo americano. Mesa e cadeira branca, assim, de plástico. Rapaz, tem coisa melhor, né? Simprão de tudo. Alegria, 100% alegria. Isso é bom demais. Bem no estilo de pagode. Solta o play, então, com a gente.
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0: 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Obrigado, São Paulo. Obrigado, minha gente.
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1: É isso aí, ó. Fica por aqui, de volta no próximo sabadão, nosso Pagodés aqui na programação da sua litoral, 6h31. Bom começo de noite pra você que tá ligado, curtindo, né? Tem muito mais música, viu? Até às 7 por aqui, eu te faço companhia com alegria, diversão e a sua participação. Tudo fica mais bonito. 997-13-8504 é o contatinho da litoral. 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Então vambora com mais música. Solta

Na Litoral eu tô legal, tá aí, ó. Agora 14 minutos faltando para 7. Daqui a pouquinho tem informação de Rede Litoral de Vitória pra você que tá ligado, acompanhando, curtindo a gente. 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E é isso aí. 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Tem show do César Moreno, né? César Moreno, que é um grande cantor nesse Brasilzão. Por muitos anos ele foi vocalista da banda Os Federais, uma banda de forró, né? Que tem fama nacional. E agora ele tá em carreira solo, gente. O homem canta demais da conta. Vale muito a pena. 6h48 pra você ligado aqui na gente. Solta o play, vambora. Curtir a nossa sequência Chave de Ouro.

Na litoral eu tô legal, Ziriguidu, filhos de Jorge. Por aqui também, rap da lealdade, Felipe Rete. Mentira estampada na cara, Wesley Safadão, com participação do Natanzinho Lima. 6h57. Bom, gente, ó, não dá tempo, né, de mais nada. Só quero mesmo mandar um abraço aqui, né, pras últimas participações. Crislaine Savareto, tá ligada no Santa Cruz, obrigado pelo carinho. E também a Terezinha Alves, dela que curtiu demais o Pagodés de hoje, né? O Pagodés tá show, tô aqui amando. Mandou foto do rádio aí, valeu minha amiga. Obrigado pelo carinho, bom final de semana pra vocês, viu? A todos os ouvintes da Litoral, todos que estão aqui sintonizados. A você que ficou desde o comecinho da nossa tarde até agora me fazendo companhia, valeu, viu? Um bom final de semana com a graça aí de Papai do Céu, que se aproveite bastante com sua família, com seus amigos, pé no chão, viu? Se for beber, não dirija, zele pela sua vida e pelos seus, tome cuidado, respeite os limites de velocidade, sinalizações aí, tá bom? Cuidado na ultrapassagem, curta a paisagem, vai na vibe, vai na paz, tá bom? Que você tenha um final de semana sensacional. E volte sempre a ouvir a Litoral com a gente, porque, ó, a companhia de vocês é fundamental aqui pra nossa alegria, tá bom? Obrigado pelo carinho, forte abraço. Tá chegando formação de rede Litoral Vitória pra te fazer companhia. Tchau, gente. Bom fim de semana.

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